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4: As condições seguem favoráveis para o surf para o final de semana. Neste sábado, o vento deve atuar leste-nordeste, mas segundo os gráficos, a intensidade deve ser fraca. Ondulação segue de sul. No domingo, ondas na faixa de meio metro em média à volta do vento terral, o que deve garantir melhor condição para o surf. Expectativa até de boas ondas. Previsão de tempo mais seco para o sábado e no domingo vem chuva, principalmente para a parte da tarde. Essa chuva deve se arrastar também para a segunda e no início da terça-feira. Temperaturas um pouco mais agradáveis no final de semana, máximas entre 20 e 21 graus, tanto no sábado quanto no domingo. Segue aí nas redes sociais, @kifornari. Bom fim de boas ondas e até mais!
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chegando ao final de mais um B de Baile aqui na Atlântida, a rádio do planeta. Obrigado a todo mundo que ouviu, mandou mensagem, marcou lá nos stories e fortaleceu o programa. Lembra, B de Baile, de segunda a sábado, 10 da noite, o maior programa de funk do sul do Brasil. Eu sou o Ariel B e até a próxima. Valeu! Oh.

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0: Ariel B. Opa, tá na Atlântida, a rádio das nossas vidas. E a partir de agora tu vai ouvir o melhor do funk aqui na Atlântida. O maior programa de funk do sul do Brasil. Então já pega o teu celular, grava um vídeo ouvindo o programa e me marca lá no Insta, no arroba @OArielB. Vou estar contigo aqui nessa próxima hora, então me manda um direct com teu funk favorito, teu nome e a cidade que tu tá ouvindo. E agora chega de papo e bora pra música!

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2: Tá curtindo? Então tu tá ouvindo B de baile aqui na Atlântida, o melhor programa de funk do sul do Brasil. Eu sou Ariel B e tô contigo nessa noite. Quero saber de onde tu tá ouvindo. Me chama ali no direct, manda teu nome, tua cidade e o funk que não pode faltar no teu baile. E já aproveita, grava um story ouvindo o programa, me marca no @oarielb. Aqui é funk de verdade, do jeito que tem que

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2: Muito boa noite pra todo mundo. Estamos chegando para mais uma edição do nosso My Club, o aquecido da madrugada da nossa audiência em todo o sul do Brasil. Já podemos considerar que é fim de semana, né? Então fechou. Um bom final de semana pra todo mundo. A partir de agora é uma hora direto de música eletrônica aqui na Rede Atlântida, no sul do Brasil.

Esse é o som de Night Tales com Only If. Pra gente começar muito bem a nossa edição do My Club de hoje, na noite dessa sexta-feira aqui na Rede Atlântida. My Club Electronic Music Channel Atlântida. A gente continua por aqui com esse, podemos dizer assim, esse clássico, né? De Deadmau5 ao lado de Cascade, que ganhou o remix de John Summit. A música chama-se I Remember. Pra você uma excelente noite de sexta-feira, já final de semana, quase sábado. Vamos, né?

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2: Essa aqui, se você não conhece, pode ficar sabendo agora, que é um dos grandes clássicos das pistas do mundo inteiro.
3: Lady.

0: os grandes clássicos das pistas do mundo inteiro da banda francesa, na verdade o duo francês, né? Que lá em 99 formaram o duo chamado Mojo. 2000, um ano depois, lançaram essa música chamada Lady, que virou um hit de todas as pistas ao redor do mundo. E essa aqui é uma versão feita pelo Mark Knight ao lado de James Herr para esse clássico chamado Lady Hear Me Tonight, que a gente tem o maior prazer de apresentar aqui na noite do My Club na Rede Atlântida. Espero que você esteja curtindo aí do outro lado. A gente continua nessa vibe do que vem aí, mais música até meia-noite, uma hora direto de música eletrônica aqui na Rede Atlântida.
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0: 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Agora tem Chris Lake com a Luna. O nome do som chama-se More Baby.

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1: A gente segue tocando uma hora direto de músicas aqui na noite da Atlântida com o My Club. Tá chegando música minha, Mick Silva, chamada Dancing on the Edge, um dos últimos lançamentos que saiu pela gravadora Nothing to Prove. Eu espero que você curta, aumente o volume, é dessa maneira que a gente embala o nosso My Club até a madrugada começar aqui na Rede Atlântida.

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2: É o My Club rolando na noite da Atlântida, final de semana na área, sexta-feira. Na verdade, já o final de semana virando aqui, né? Quase madrugada de sabadão e a gente tá por aqui fazendo a aquece da madrugada da nossa audiência em todo o sul do Brasil. Senhoras e senhores, agora tem Another com a música chamada How You Feel.

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Esse é o My Club, o aquece da madrugada da nossa audiência em todo o sul do Brasil. As nossas últimas da edição de hoje aqui no My Club. Então vamos aproveitar com volume no alto. The Vision com Otto Knows e Alex Aris. O nome do som é Electric City.

0: na Atlântida, todo mundo tá ouvindo a rádio das nossas vidas. Essa é a melhor vibe pra gente encaminhar muito bem a nossa madrugada pela frente, pra gente aproveitar ao máximo esse feriadão que tá chegando. Eu espero que você tenha curtido essa nossa edição do My Club. Segundona, a gente vai estar aqui de volta pra tocar mais uma edição, sempre com música eletrônica por aqui. De segunda a sexta-feira, entre 11 e meia-noite, é assim. Muito obrigado pela sua audiência e parceria. Muito obrigado, mais uma semana por aqui no My Club, a gente se fala semana que vem. Até mais, valeu!
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0: Lagum.
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0: 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Banda Lagum. E a música Olha Bela.
1: Valeu, valeu. É nóis.
3: Olha.

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1: Ursinho polar, bem pequenininho. Ele que chegou na mamãe e falou: mamãe, eu sou um ursinho polar. Ela falou: mas é óbvio que é um ursinho polar, meu filho. Tem certeza, mamãe, que eu sou um ursinho polar? Mas é óbvio. Mas, meu filho, tu é um ursinho polar, meu filho. Vai lá e fala com teu pai pra tu ver. Aí chegou: pai, eu sou um urso polar. Mas é claro que é um urso polar. Eu sou um urso polar. Teu avô é um urso polar. Tua avó é um urso polar. Tua mãe é um urso polar. A tua bisavó é um urso polar. A minha sogra é um urso polar. Tu é um urso polar. Tá bom. Aí o gurizinho foi brincar. Foi brincar e voltou: mas papai, tem certeza que eu sou um urso polar? Pô, eu te falei, tu é um urso polar. Ah, então tá bom. Aí voltou de novo: não, papai, mas tem certeza mesmo que eu sou um urso polar?
2: Puta merda, sério?
1: Aí ele: porra, mas por que que tu tá com dúvida que tu é um ursinho polar? Aí ele: é que eu tô com frio pra caralho.
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1: A professora pede que o Joãozinho cite três partes do corpo que comecem com a letra Z. E ele tasca.
2: Essa é fácil. Zóios, ouvidos, orelha. Se quiser mais uma, zumbigo.
3: Meu Deus do céu, mas quanta estupidez! Vou te dar uma nota que também começa com Z. Sabe qual é?
2: Sei, essa é fácil, 18.
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1: Nego Velho era conhecido por tentar ganhar dinheiro em tudo que ele fazia.
2: Ah, Nego Velho tá sempre apostando e ganhando Nego troco.
1: Velho? Certo dia ele apareceu na casa de um velho amigo e já foi dizendo: Pereira, meu querido Pereira, aposto que você não adivinha o que é que eu vim fazer aqui. Ah, é muito simples, disse o amigo. Já sou calejado contigo, Nego Velho. Deve ter vindo aqui pra arrancar um dinheiro de mim, né? Tu tá louco, Pereira? Que é isso? Só passei aqui pra te dar um grande abraço, viu? Perdeu a aposta. Vai passando a grana. Bota postal, cara.
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1: A jovem de 18 anos foi passar o final de semana na casa da sua avó e de seu avô, que era quem?
2: Mesli!
1: Quando chega a noite, a moça vai pro seu quarto, tira toda a roupinha e deita na cama. A sua avó entra no quarto e pergunta:
3: Gavanhotinha, o que que é isso, Netinha?
4: Isso o que, vovó?
3: Você sem nenhuma roupa?
4: Não, vovó, estão usando o pijama do amor, respondeu a jovem.
3: Poxa, que legal, diz a gavanhota.
1: Chega a noite, o mestre entra no quarto e vê a sua velhinha, no caso a vovó, nua.
3: Que isso, que linda gavanhota? Isso o que, meu velho? Você deitada sem nada, nua.
1: E a velha responde:
3: Mestre, que lindo, eu não tô sem roupa, estou usando o pijama do amor.
1: E aí o mestre:
3: pelo menos podia ter dado uma passadinha.
2: Mas que barba,
0: cara. 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
2: E olha só a dúvida da Maria. Doutor, recentemente eu fui pra praia, tomei bastante banho de mar e agora, voltando pra minha casa, eu sinto que meu ouvido tá completamente entupido. Um deles, na verdade. Parece que entrou água e nunca mais saiu. O que que eu posso fazer? Olha só, provavelmente o que aconteceu foi que entrou realmente um pouquinho de água no seu ouvido e você tentou secar, ou a própria movimentação dessa água pode ter deslocado uma rolha de cera que talvez já tivesse presente no seu ouvido. E aí, ela está impactando o seu canal auditivo e por isso que você tá com essa sensação de água no ouvido ou um som muito abafado. Às vezes você não tá nem conseguindo ouvir direito o que as pessoas falam desse lado. O que eu recomendo é você procurar um especialista, um otorrino. Ele vai fazer uma rápida avaliação e, se necessário, ele vai fazer uma espécie de uma lavagem, que é um procedimento muito simples, muito tranquilo, muito rápido, para desobstruir o seu canal auditivo. E aí é possível que ele prescreva algumas gotinhas de anti-inflamatório ou até de antibiótico, porque eventualmente essa rolha, muito tempo aí, pode favorecer um processo inflamatório ou até um processo infeccioso. Tá com dúvidas? Escreve pra gente, @JairoBauerOficial.
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0: Obrigado, gente. Valeu, muito obrigado.
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19: Olá, muito boa tarde, amiga, amiga, ligados aqui na programação da Atlântida. Estamos chegando com o teu Pretinho Básico da 1 da tarde deste 20 de maio de 2026. 1:07, com os biscoitos Zezé, carinho que vem de família há 58 anos. A gente abre o Pretinho dando boa tarde pro Léo Oliveira. Boa tarde, Léo, como é que
20: boa
19: tá aí?
20: Boa tarde, Alexandre, boa tarde a galera. Bela quarta-feira. Bela quarta-feira, meu querido.
19: Tudo maravilhoso.
20: Academia, né? Cedo, né?
19: 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Leandro Bortolatti, boa tarde.
21: Boa tarde, Alexandre. Que alegria. Que privilégio.
22: Tá no PB da Uma.
23: Tá, mas e aí?
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21: Ótima tarde, Alexandre, pra nossa galera aí.
19: 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Rodrigo Adams tá
20: e
19: na
20: aí,
19: mesa.
20: Meu, tudo bem?
19: Deixa eu melhorar o teu microfone.
20: Por favor, teste 1-2 falando.
19: É, agora melhoramos.
21: Eu já tenho uma questão de ordem.
19: 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Rafael Gomes é o produtor.
20: Fala,
19: do
20: Fala, Alexandre, boa tarde.
19: Boa tarde, Rafael Gomes. Tá tudo bem contigo? Tô ótimo, muito bem, muito obrigado.
20: Então vamos nessa.
19: Tem que observar mais, tem que me observar mais.
20: Sim, né? Eu tô... Não, mas mais. Ontem eu que prestei atenção no teu cabelo cortado.
19: Ah, isso é verdade. Isso é verdade.
20: Ninguém tinha percebido.
19: Tá certo.
20: Tá bacana, de cortar. Tá bacana o cabelo.
19: Obrigado, hein?
20: Tá bacana. Ele cortou ontem.
19: Obrigado.
20: Tá meio preocupado, mas tá bom.
19: Tô preocupado. Né? Tem uma coisa que eu tô preocupado é com o meu cabelo.
21: Questão de ordem.
19: Pois não, Lelê?
21: É, eu não sei se eu interpretei errado, mas eu acho que o Rafinha ficou meio chateado que eu usei o bordão dele.
19: Ficou chateado.
9: Não, só um pouquinho. Tá, o Peter disse que ninguém usa. Não, pode usar o bordão ontem. Para o programa de ontem. Disse que não pode usar o bordão dos outros. Ele imita o da pena nos vídeos, usa meu bordão.
21: Tá proibido usar o bordão dos outros. Esse programa vai sofrer uma transformação.
9: Não.
21: Se liga, louco.
9: É permitido usar os vídeos.
19: Com licença. Não, para aí, porque. Você tá proibido de usar bordão?
20: Piada do Léo.
19: Com licença.
20: Opa.
9: É, os que já saíram pode usar.
19: Não é, cara, é que é uma, não deixa de ser uma homenagem a ti. Que tu esquece de usar o bordão de vez em quando, daí o colega te homenageou.
20: Basílio. Firmezinho. Ar-condicionado.
19: Até porque, pô, é um
21: privilégio.
19: Mas
21: tu tá bem, Leandro.
19: Vamos dar-lhe aqui, então, nos diz...
20: Taques, meu irmão!
19: Taques do Pretinho! Vem na energia aí da pena.
20: Academia, né,
19: parabéns, um ano mais velho, né? Agora
20: academia,
19: mais tranquilo.
20: Academia cedo da manhã.
19: Ah, o que que tu faz lá?
20: Malho.
19: Vende
20: energético.
19: Ah, e
20: hoje, inclusive, malhei com o grande brother aqui da firma, o Caju.
19: Caju, é?
20: Caju dos eventos.
19: Legal.
20: Faz academia.
19: Ah, tá explicado. Querido Caju.
20: Com uma camiseta escrita
9: agora
20: X Gaúcho.
19: X Gaúcho. Que é do X Gaúcho, certamente.
20: Não, é só uma alusão ao X do
19: Brasil. X Gaúcho é X. Claro, o X carioca é X. X.
20: Ex.
19: Hoje é dia da abelha.
21: Eu queria ser uma abelha pra pousar na tua avô. Haja amor, haja amor.
19: Cara, só agora me caiu a ficha dessa letra.
20: Que é o Luiz Caldas.
19: Não, Luiz Caldas eu sei, mas...
21: Fazer zum-zum na cama e gemer sem sentir dor. Haja amor, haja amor,
20: haja amor.
19: Não, mas eu queria ser uma abelha pra posar na tua flor. É muita poesia.
20: Porra,
19: é
20: gênio, mas ele é genial, cara.
19: É muita poesia.
20: Chegar gravando com o Ferrão. E ele, e ele nego velho, virou do rock. Ele é metalheiro, é. Escalos velho, cara.
21: Batuqueiro é batuqueiro e cantador é cantador.
19: Opa!
21: Haja amor, haja amor.
9: E na colmeia do teu
21: tu, eu quero ser teu pegador. Haja amor, haja amor.
9: E o Rabinha tá pensando que já tá com calor.
21: Haja amor.
19: Acho que tu vai sentir calor aqui durante o programa.
9: Tá calor, meu.
19: Tá 24 graus aqui,
9: eu
19: ó.
9: Não
19: alguém
9: sei
19: botou.
9: Quem é que mexeu, quem
19: não,
9: é que
19: eu não
9: tá
19: mexi,
9: fazendo
19: nem
9: pra...
19: mexi, não,
9: quem
19: nem
9: é
19: mexi.
9: Quem faz o programa antes do Pretinho?
19: Eu. Fiz o programa. Não mexi, fiz o programa com a janela aberta pra entrar ar aqui.
20: Ela continua aberta.
19: E não esse ar-condicionado viciado aqui.
21: Horroroso, mas o ar-condicionado é pros equipamentos.
19: Pois é, mas é, mas é.
9: Mas não 24, né?
19: Não, 24 não. Não adianta nem 24. Tá, olha só, dia da abelha. Hoje também o nosso petinho básico é o Luffy. O Luffy é um gato persa dos tutores Anderson, Natália, Andrei e Lara. De Fortaleza, Ceará.
20: Que gato bicho
19: lindo,
20: cara.
19: Que lindo esse gato, hein, cara?
20: Gato de riquinho.
19: Pô, que bonitaço esse gato. Parecido com o de ontem, aliás.
20: Parecido com o de ontem.
19: Que parecia o Garfield. Que também era persa.
20: Era um persa diferente.
19: Era um outro persa.
20: Persa mais cabeçudo.
9: Aí. São belos tapetes, né? Será que é de pelo de gato?
20: Não.
9: Tapete persa. Uma pergunta, senhor.
19: 300 persas.
21: O gato persa é um gato mais
20: caro, né? Não é?
21: Mais
20: não,
21: frágil também.
9: Tem, cara. Esse é pra espetinho. Espetinho
21: mais persa. Frágil. Tem,
20: mas
21: tem
20: é mais caro,
21: cuidado.
20: Porque ele quebra, ele tem 5 vidas só.
21: Não, ele é mais... Eu já tive dentro.
20: Mas
21: já
20: é bom. Como assim um gato frágil?
21: Lembra quando
20: qualquer
21: lembra
20: gato
21: fazer
20: é
21: um churrasco ali no apartamento lá no meu primeiro
20: casamento? O gato.
21: Sim. Lembra que tinha dois gatos perto?
9: Ah, não. Esquecemos o gato da grelha.
21: Tanta coisa pra esquecer.
20: Só lembra dos churrascos.
19: Exatamente. Ó, vamos dar aqui no nosso ouvinte, querido aniversariante, é o Alexandre Bertoletti Cesari. Ou Cesare, se fosse italiano, mas é Cesare.

0: Ele é formado em comunicação social na Ubra e colega do Rafinha de Gramado, fazendo 41 anos. Tu fez comunicação social na Ubra, Rafinha?
1: Aham.
0: Então ele foi teu colega.
1: Não lembro, como é que é o nome dele?
0: Acabei de falar. Alexandre Bertoletti Casari, perdão, Casari.
1: É que daí o cara lê mais dos apelidos, né? Talvez ele era da turma lá da frente. Eu ia pouco na aula.
0: Não, eu acho que ele quis dizer que ele é maconheiro.
1: Ele é maconheiro?
0: É, acho que sim.
2: Não, ele disse que ele foi colega do Rafinha. Não, ele falou que foi colega de verdade.
0: Ah, tá.
2: É que quando o Rafinha
1: estudava lá... Olha o preconceito que tu tem, né?
0: Preconceituoso.
2: Quando o Rafinha estudava lá, eu também. Eu estudei nessa época lá. O Bart também estudava. A turma da rádio estudava lá.
1: O Juliano Listerini, aí tu lembra dos amigos.
0: Nossa, nunca mais foi a mesma coisa a comunicação social da Ubra.
2: Não, só um pouquinho com o Vico.
1: Foi. Fez 10 vestidos.
0: Tá bem. Aniversariantes famosos de hoje, começando com o lateral do Grêmio, Marlon. Nosso ouvinte fazendo 29 anos.
1: Pô, tomou uma ruim, né?
2: Mas tá voltando, em breve ela vai estar de volta.
3: Culpa tua, né? Tu jogou essa praga aí.
1: Não mesmo,
0: não, joguei a praga. O Rafinha, ele tem o poder de jogar praga em cima de jogadores da dupla Grenal, impressionante.
2: Ele falou neste programa dizendo, bah, tomara que não quebre o joelho do cara.
1: Da onde? Primeiro que não foi joelho, né? Ele torceu, foi o tornozelo ali, e eu não disse isso pra ele. Eu não disse isso pra ele. Mas talvez eu tenha elogiado. Falou,
0: lembra do Maurício?
1: Não, o Maurício foi um detalhe quente do jogo, né?
2: Como não melhorou? Ele falou que o Palmeiras vai pra Copa agora.
1: Ele tá jogando o Palmeiras.
2: É raro, tinha que dar um salário pra ti. Tu te ajudou ele. Se ele fica aqui, tá morto.
0: Pois é, pior é que tu foi o cara que incentivou o Maurício a esfregar na cara.
2: Boa.
0: O que ele tá vivendo.
2: Me chama de merda, Rafinha, vai.
1: Não, isso é ruim falar das pessoas.
0: Cauã Raymond.
1: Ah,
0: o quê?
2: Tô com a fé nessa.
3: Ele é meio macho escroto, né?
2: Ele é escroto.
0: Mas é que nós não estamos aqui pra julgar o cara.
2: Então não fazer calma mais isso aqui. Hoje é um dia histórico, então. Chama o programa, então.
0: 46 anos hoje.
2: Não pode mais roubar bordão, não pode mais jogar ninguém. Não pode mais dar bumbum, não.
0: Mas chegando, estamos chegando no fim.
2: Ele é escroto e tá virando padrão o Juliano Casarré. Bom, o Casarré
3: não, o Juliano Casarré não dá.
2: Bom, o Casarré, ele era legal e perdeu Juliano... na curva, né?
0: Aquela entrevista dele pra Globo News é constrangedor.
2: Não, dá vontade de faltou um brother pra dizer assim, não.
3: Dá
2: um
3: brother, cara, tá pagando
0: vale. Talvez não tenha, né?
2: Não tenha, tia, mas não faz isso.
3: Tem que ter os brothers pra dizer que tá pagando vale.
0: Acho que os brothers estão tudo sócios.
3: Mas dependendo do vale, os brothers somem.
2: Ou deixam.
0: Ah, meu. Ou daí não é brother.
2: Vai lá, que eu quero
1: vai,
2: ver.
1: Não, quer ver o cara se enredar.
0: O Marcelo Rossi, padre, tá fazendo 59 anos hoje.
2: E dai glória a Deus. E ficou uma bomba, né? O pai do Marcelo Rossi, né?
1: Diz que ele é o rei do crucifixo na academia.
2: Que uma vez a gordinha empurrou ele do palco, lembra?
0: É que ele tá fazendo uso daquela coisa que matou os dinossauros, né?
2: Com a bomba?
0: O asteroide anabolizante.
2: Mas tu viu que isso começou? Ele começou a malhar? Boa noite, Alexandre.
0: Boa noite, Ivan. Boa tarde, né, Ivan?
2: Boa tarde. Desculpa, agora que eu vi, que eu tô meio no olho do viado. E aí,
3: o quê?
2: Tô com o olho do viado. E aí, o pai de Marcelo Rossi, a mocinha, meio fortinha, ela empurrando, que ele tô correndo.
0: No show, ele empurra do palco, ele, né?
3: Ele dá uma estilingada.
2: Dinheiro preto. Sabe o que é? E aí,
0: aí ele resolve botar corpo.
2: Ele começa a malhar.
3: Ah, mas ele já era.
2: Não,
0: magro.
2: Se ele fosse uma bomba, a gordinha caía.
3: Não, só um pouquinho.
2: Ele tava ruim com depressão, magrinho.
3: No início da carreira, ele era halterofilista.
2: Ah, não.
3: Essa era a profissão do pai.
2: Tudo bem, mas ele teve depressão, só comia hambúrguer e emagreceu.
1: É isso aí.
2: E aí, nessa daí que ele tava meio barro, meio tijolo, meio farid. Tá,
3: mas ele voltou.
2: A gordinha vem e empurra ele pro palco.
3: Ele andou meio farid, mas...
2: E aí, ele dá uma cambota e aí ele volta pra fazer.
1: Sabe o... Por que ele não vai entrar no céu, Ivan?
2: Por quê?
1: Ele não consegue mais fazer o sinal da cruz, o bracinho não deixa mais.
2: Não, cruz só na academia, ele vai entrar assim, ó. Padre Marcelo Rocha, um grande amigo do Gugu Liberato.
0: Alguma coisa mais sobre o padre Marcelo Rocha?
2: Os animaizinhos subiram de dois em dois.
0: Eu tenho um brother lá de São Paulo, grande fotógrafo, tem o mesmo nome dele. Marcelo Rossi.
3: O nome dele é padre?
0: Fotógrafo. Não, ele é fotógrafo. Fotógrafo, inclusive.
2: O cara é padre Flávio.
0: Fotógrafo de. Ele até mudou a roupa dele justamente por isso. Ele tirou. Ele não usa mais Marcelo Rossi, é M. Rossi.
2: É tipo amigo.
0: Grande fotógrafo de shows, de bandas e tal. Baita cara. Por falar nisso, a gente não falou aqui na segunda-feira e também não falou ontem, terça-feira, sobre a Fresno na Redenção, né?
3: Impressionante.
0: impressionante. Porque os caras meteram mais de 80.

0: conhecendo a banda, vocês não entenderam. É, tô entendendo, tu pega uma banda relevante que faz um evento assim, por exemplo, na Paulista e São Paulo, sei lá, uma banda pica de São Paulo, que nasceu lá, talvez tenha tipo, essa relevância tipo, também. Tipo,
1: ah, tem, mas é mais relevante a Fresno, que não nasceu lá, é fazer no, isso em São Paulo.
0: Isso, mas é que sim, o Rafael, acho que eles conseguem fazer. Mas eu tô falando porque foi aqui na Redenção, casa, na casa dele.
1: Quando ele diz fator local...
0: E teve o Papas também.
1: Quando ele diz fator local, tem o fato também de que é uma banda daqui, mas que não mora mais aqui.
0: É isso.
1: E isso induz mais as pessoas a irem ver, porque não é toda hora, aqui, né? É verdade.
0: Não tirando merda.
1: Mas de qualquer forma... E no caso deles, ainda tem toda uma questão especial, porque, pô, cara, eles têm uma música, um dia, eu acho que tem um disco chamado Redenção.
0: Né? Então sempre uma foi um música sonho, dedicada a Porto Alegre.
1: Sempre foi um sonho da banda tocar na Redenção para um grande animal. Público, e esse sonho tá realizado. Cara, e eu vou dizer uma coisa pra vocês, cara, não se espantem se a gente vê a Fresno esse ano, sabe aonde?
2: Onde?
1: No Rock in Rio, cara.
2: Porque merece, cara. O show deles é muito bom,
1: tem espaços abertos ali ainda, cara, e o Rock in Rio já botou ali o CPM, já botou o NX, sim. Eu acho que tá na hora da Fresno pro Rock in Rio, cara.
3: Concordo contigo, galera.
1: No palco mundo.
2: Honestíssimo. E eles botaram essa galera num sábado à noite.
1: Sábado à noite.
2: Que tinha um monte de coisa.
0: E que cidade, tinha um frio absurdo em Porto Alegre.
1: Verdade.
2: Cara, podia virar cultura todo ano um show aberto, uma Redenção, um show foda. Mas eu acho que eles... Tá rolando, não vai ter uns de pagode agora também? Não
1: teve sexta-feira na noite.
2: Sexta. Era sexta a turma do pagode.
1: Era um evento coletivo. Teve shows na sexta.
3: Quem é que tava realizando?
1: Fê Comércio.
2: Fê Comércio era Semana S.
1: Legal. Legal, baita, pô, presente pra cidade,
2: né? Muito demais.
1: Só a lamentar o que aconteceu depois, né, do show, né? O impacto
2: ambiental no local.
1: Ambiental no local.
0: Ah, mas daí...
2: É, que é porque
1: sujeira.
2: Sujeira.
1: Um descuido, né?
2: Sabe
1: um
2: que descaso, eu... Ah, o Zemo, né? O Zemo, então, assim, capa, né? Não compra com eles. Humano, né? Não compra,
1: em 2014...
2: Vai sozinho.
1: Em 2014 eu fiz a primeira edição de um evento chamado Beatles Day. Eu fui um dos produtores do evento, a gente fez ali na rua João Alfredo, no
2: Dia do Beatles. Baixo.
0: Tocava muito o que ele, né?
2: Beatles
1: o dia inteiro, né, cara? E era um evento aberto ao público, né, cara? E a gente teve, na época, eu me lembro que não foi barato o custo da gente contratar empresas para limpar a rua.
3: Depois.
1: E no outro dia, 7 horas da manhã, cara, a rua estava absolutamente limpa. Mas foi um custo. E eu me lembro que até saiu uma nota na Zero Hora, na época, o Túlio Milman, acho que escrevia, elogiando que o evento tinha acontecido. Foram mais de 10 mil pessoas e a rua estava limpa no outro dia de manhã.
3: Baita.
1: Mas exige um cuidado.
2: Planejamento.
1: Né? Túlio Milman, ex-integrante deste programa aqui, né?
0: Exatamente. Aliás, no Digital da Atlântida tem uma cobertura muito legal do evento.
1: Boa!
0: No Digital.
1: Não é digital?
0: Não, cara, tem que saber falar as palavras.
2: Eu adoro,
0: cara,
2: quando ele fala inglês.
1: Não, onde é que tá? Tá no ATLTV? Tá na TLTV?
0: Rede Underline Atlântida, no perfil da Atlântida.
1: Ah,
0: tá
1: no
0: muito
1: Insta?
0: Legal.
1: No Insta.
2: Ah, no Insta, ok. E aí tu pode responder no chat.
1: E assim aí...
2: No ATLTV.
1: Vamos em frente. Tudo nem na metade da lista
0: do aniversário do dia.
2: Marcelo Rossi.
3: É o Lucas da Freda.
2: Sérgio Mora.
0: Caô Raimon. Ah, não. Nós estamos no...
2: Marlon.
0: Túlio Milman.
2: Não.
3: É o Alexandre Bertoletti.
1: Amarelinho Pati, pra deixar de ser palhaço, tá? E a Amarelinho Pati também, que tá merecendo, tá enredando aí. Tá enredando o Alexandre Bertoletti, já falamos, né?
0: Meu colega.
1: Isso, teu colega. Tu não lembrava dele.
0: Tu citou dizendo que ele era maconheiro, só pra deixar claro.
1: Bertoletti Cavari. Tu é, na verdade. Né?
2: 41.
0: Se eu pudesse falar os maiores maconheiros da rádio aqui, ia cair o prédio.
1: Mas eu andou mudando essa lista.
0: Mas mudou, tu não tá entendendo, Lelê.
2: Mudou.
0: Lelê é que vai nas lojas, compra todos os equipamentos.
2: O ranking tá diferente, Eu sigo fora.
0: Eu sou esse.
1: Eu não me interessa saber a vida de vocês. Não
2: eu
1: quero
2: concordo,
1: saber.
2: Eu concordo, quem faz.
1: Vocês fazem na interna não me interessa.
0: Só quero dizer que isso é ilegal.
2: É ilegal. Depois vão pedir as coisas. É. Então vamos
1: seguir. A cantora Cher tá de aniversário hoje.
0: Aniversário famoso agora.
2: Cara, ele já começou.
1: Cara, começou com o Marlon.
2: Do Grêmio de
0: Até que tu padre voltou Marcelo na Fresno e no aniversário.
1: Cauã Raimond. É porque a gente não falou da Fresno nem segunda, nem terça, nem hoje. E resolvi falar.
0: Essa
1: que eu toquei
0: é
1: hoje no.
2: I believe in love, querido. Não, a Cher não.
1: A Cher tá fazendo 80 anos.
2: A Cher é legal,
1: 80?
2: Cara.
1: 80.
2: Cher é maravilhosa, pô.
0: Igual, é filtro.
2: Eu adoro a Cher Bahia.
3: Cara, legal, 80 anos. Cara,
1: 80,
3: tá bem, velho.
2: E é currículo.
3: Para, você tão louco.
2: Vamos falar a verdade aqui, ó. Se a Cher convidou qualquer um da criança pra tomar um drinkzinho, vocês não iam?
3: Claro que ia.
0: Eu
2: a Cher,
0: não.
2: A Cher. Imagina tu, vai no Diário Gaúcho, ó,
0: comunicação. Falar o quê,
2: Cher?
1: Ela poderia chegar pra ti e dizer, I got you, baby. Manja que essa música é dela, né?
2: Claro.
0: É. Não, mas eu prefiro no UB40.
2: Claro.
0: I got you, baby. Claro.
1: Renato Teixeira, o músico, oh. Renato Teixeira fazendo 81.
2: Prateleira muito alta, né, Leandro? Isso aí é.
1: Prateleira muito alta.
2: Isso aí não atinge o grande público, que não é o não, nosso caso.
1: Não.
0: Mas é legal.
1: Bem TV, será que tem aqui Bem TV? Vamos ver, não vai ter. Não,
2: mas o Ivan tem, canta. Pode o Ivan canta o do Renato Teixeira. Eu gosto de Almir Sater.
1: Vem. Olha, tem aqui, qual cara. Renato Teixeira, só errei o sobrenome, é do Terra, é do Renato Terra.
2: Ah,
1: que pena.
2: Do Renato Terra Samba, o Reinaldinho?
1: Não, nada mal.
2: Curtindo o Terra Samba não é nada mal.
1: Joey Montana! Cocker, o Joe Cocker. Faria 82 anos hoje, pereceu em 2014, vozeirão rouco do Joe Cocker. Pô, ele gravou nada menos que With a Little Help from My Friends, né, dos Beatles.
2: Sim, ele tem aí na rádio.
1: Ele interpretou esta música no Festival de Woodstock. Né? Na realidade, ele é um grande. Era, né? Não está mais, pereceu.
2: Não,
1: né?
2: Pereceu. Morreu pra ti, foi ingrato. Ele tá vivo no nosso coração.
1: Ele era um grande intérprete, né? Ele não é um grande. Não tem muita música dele mesmo. Compositor. Assim, pelo menos que eu lembre, sucessos mesmo.
0: Vamos ouvir, né?
2: Metamorfose ambulante, puta som. Parece
1: muito.

0: horas
1: ainda
0: começa?
1: Hoje. Ainda hoje.
0: Tá tocando a trilha do Pretinho, tô ouvindo.
2: Cala a boca, cara.
1: Ele vai te puxar.
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2: Que com o Tezão?
3: Would you stand up and walk on?
4: O garoto não,
0: eu não mereço
4: não
0: cartão
4: todo. Não é a abertura daquelas serenas incríveis?
2: É. Porra, tem cara, uma versão que ele gravou, cara, que eu acho sensacional.
0: Uau,
2: que muda completamente o original da música. Ele bota a cara dele, que é Could You Be Loved, do Bob Marley.
5: Ah, pode crer, mas não temos aqui.
0: Não, não estraga a música do Bob. Deixa como tem que ser.
5: Cara, tu já ouviu o Joe Cocker cantando Could You Be Loved?
0: No máximo o Eric Clapton tocando
5: a Shadow Sharp.
2: É muito a fuder.
4: Verdade. Aí,
2: Mensagem aí. Never Tears Apart do In Excess, ele gravou também.
0: Deixa as originais.
2: Não, cara.
3: You are so beautiful.
0: O dia vai ser longo hoje. Não, baita dia, né? Eu olhei pra trás, cara, agora solzão.
2: Tu é chato pra caralho.
0: Tu é chato pra caralho.
4: Não, não, nessa aí eu não vou comprar contigo.
0: Vai, ó, perdeu o Lerina. Perdeu o Lerina.
2: José, José Mujica.
0: Aí, ó.
2: Ex-presidente do Uruguai. Faria hoje 91 anos e pereceu em

0: 25.
1: Grande Zé do Caixão.
0: Zé do Caixão. Zé Mujica. Tu tá confundindo sobrenome do Zé do Caixão, é Mujica também, mas são Mujicas diferentes.
1: Não é o...
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1: Pô, Zé Mujica, grande homem. Homem do Timblin, né?
0: É, um homem que...
1: Ah, ele era do Fuca.
3: Do Fusca.
1: Fuca do Timblin.
0: Do Fusca e do Timblin.
1: Fuca do Timblin, que vida, hein? E praias uruguaias e mulheres uruguaias e carneceria.
0: Bah.
1: Que tu pede um vazio, o cara pega, não tem gelo lá.
0: Eu
1: pega
0: da carne, caixa de madeira. Com a carne.
1: E o Fuca.
0: Carne
1: e
0: o Fuca.
1: Ah, e as mulheres uruguaias.
0: Ele tem entrevistas maravilhosas com ele.
4: Ele virou coach agora, depois subiu, né? Tem vários cortes dele aí. É foda isso.
0: Mas ele fala coisas bem
4: muito legais, é verdade.
0: Importante.
1: E ele era muito bom na historinha do professor Raimundo também, era muito bom.
3: Não, aí não.
1: E o salário, ó. Não é o professor Raimundo?
0: 1:28, Curitiba é eleita a melhor capital para se viver no Brasil.
1: Exatamente. Eu concordo, meu irmão.
3: É um ranking do IPS que analisa 57 indicadores sociais e ambientais ano a ano.
1: Tudo funciona lá, cara.
3: Analisa todos os países, todos os municípios do nosso país. E aí ele elege os melhores estados, as melhores cidades e, consequentemente, as melhores capitais. Curitiba é a melhor capital para se viver no Brasil.
1: O Radinho é dono lá.
3: Em primeiro lugar, Porto Alegre está em 12º das 27 possíveis.
1: Mas um pouco não pegamos nem pra Libertadores.
4: Top 10 nós não estamos.
1: Sul-Americano.
3: Floripa.
1: E só vai piorar.
3: Aparece em 8º.
4: É, óbvio.
1: Libertadores.
3: Naturalmente. As cidades mais desenvolvidas, como é na história do Brasil, estão na região sul e sudeste, e as cidades menos desenvolvidas na região nordeste. Pelo terceiro ano seguido, Gavião Peixoto, uma cidade do interior de São Paulo, é a melhor cidade para se viver no Brasil. Uma cidadezinha com quase 5 mil habitantes.
1: É uma barbada também, né? Só 5 mil é uma barbada, tu agitar a galera, tu consegue ir na casa de cada um.
4: É um condomínio ali,
3: né? Porque cidades pequenas também estão lá embaixo.
0: Tem menos arrecadação.
1: Mas é que tá bem conversadinho, 5 mil gente boa.
4: Tu
1: não pode botar um lock.
4: 5 mil, tu pega 50 guerreiros que organizam a parada.
1: Aí vai, entrou um lock, eles expulsam.
4: Curitiba, na verdade, virou tudo que a gente sempre sonhou pra Porto Alegre. Uma cidade com vida cultural agitada, show pra caramba, alta gastronomia, transporte público funciona, segura. E o meu, querendo ou não, tem um outro aspecto que conta muito até pra países mais evoluídos também, questão da altitude, a capital mais alta do país. 1.000 metros de altitude.
3: É frio, né?
4: Muito frio lá.
1: É legal, mas é um lugar muito bonito.
4: Muito legal.
0: É úmido como aqui.
4: Não, é úmido como aqui, mas só mais...
3: E por que eles têm a fama de antipático?
1: Porque eles são exigentes.
4: Tinha aquela fama da Rússia brasileira.
3: Eu nunca fui pra lá.
0: Mas não a ponto de saber se eles são.
1: É que é mais um argumento dos comediantes.
4: Eu nunca ouvi falar que eles eram
1: antipáticos. É que os comediantes têm uma parada tipo assim, se o show funciona em Curitiba,
0: aqui
1: funciona
0: em qualquer
1: Curitiba,
0: lugar. Né, gente? Não esquecendo que nós estamos aqui na rádio... como é o nome da rádio que nós estamos aqui?
4: Parece que
0: mais,
4: não mais.
0: Pode ser? Rádio Mais?
1: Não,
0: parece que
1: rádio,
0: não mais?
1: Parece que não mais.
4: Rádio não mais.
0: Ah, que pena, então não sabia. Obrigado
4: por avisar. Mas estamos no digital.
1: Mas uma galera nos ouve no aplicativo.
0: Com certeza, mas é que nós estávamos numa rádio física no dial em Curitiba.
5: Eu fui dezenas de vezes a Curitiba, cara, e fui
4: quantas
5: muito...
4: Quantas vezes, velho?
5: Cara, dezenas.
0: Dezenas, é mais de 10.
1: Muitas vezes, Curitiba roubou aquilo tanto que fala, Curitiba roubou os shows de Porto Alegre, né?
5: Sim, além de ter ido pra ver show, cara, eu já fui trabalhar também lá várias vezes e tal, cara, esse povo lá,
3: queridíssimo.
1: Meu gente.
5: Cara, pior que eu acho que eu me lembro, eu nunca fiz amor em Curitiba.
1: Nem na pedreira?
0: 1:30 da tarde, homem é preso enquanto surfava.
5: Onde
0: aconteceu isso, Rafa Gomes?
1: Toma cuidado. Nem no mar o cara tá livre.
4: Mostra o tornozelo. Cara, não tem um minuto de sossego, nem pegando onda.
3: São Luís, que fica onde?
0: Maranhão.
3: Exatamente.
1: São Luís do Maranhão!
3: A Polícia Civil prendeu o Credilson Costa Barros.
0: Credilson!
3: De 50 anos.
1: No aeroporto ninguém fala.
3: Porque ele tava respondendo a um processo por tráfico de drogas.
4: Mas daí não dá, né,
3: Credilson? E tinha um mandado de prisão preventiva em aberto. Ele é também conhecido como Cabeça e acabou sendo preso numa operação que contou com uma moto aquática pra ir atrás do Credilson.
0: Ah, os caras buscam.
3: Porque a polícia já havia tentado capturá-lo em outras oportunidades e eles encontraram a melhor maneira de, digamos assim...
4: Não tinha como fugir do jet ski, né?
3: Exato.
4: O cara com a pranchinha.
3: O cara de prancha não vai fugir.
4: Não vai fugir do jet ski.
3: Então ele acabou sendo preso enquanto
1: surfava. É o que deviam ter feito com o Patrick Swayze no Caçadores de Emoção.
4: É verdade.
1: Entra de moto aquática
4: e
1: lá
4: busca
1: dentro,
4: o cara, busca o cara. Mas ele quis se matar, Adam.
1: É, mas aí o policial que deixou, não
4: saudade de filme assim.
1: É, ele morre no Ghost também, né? E já morreu.

0: Tá bem, foram esses então os destaques de hoje do Pretinho Básico. Tinha mais um aqui sobre, mas é uma deprê falar que a Meta demitiu 8 mil funcionários para priorizar gastos com inteligência artificial.
1: É uma deprê, mas é importante a gente ficar atento no mercado de trabalho, como ele está mudando. Normalmente a Meta, o Google, a Amazon, essas empresas de tecnologia, elas lançam tendências para o mercado de trabalho. Todas as startups ou empresas vão indo atrás do que eles fazem. A Meta tem na média 70, quase 80 mil funcionários, ou seja, eles demitiram 10% dos seus funcionários no mundo para pegar todo o salário dessa galera e reinvestir. Não é uma economia. É, eu posso diminuir em 10% os funcionários da minha empresa e reinvestir forte em inteligência artificial para ter mais mão de obra, mais capacidade e mais, consequentemente, economia. Porque se eu vou produzir mais, eu vou economizar mais com o mesmo dinheiro. Então é uma tendência muito louca que a gente vai ver 2026, 2027, que são empresas reduzindo o seu quórum humano para contratar funcionários virtuais.
2: Mas ao mesmo tempo, tu precisa ter um funcionário humano que tenha os conhecimentos aptos para saber arrancar o melhor da inteligência artificial. O cara que dominar hoje essa arte, ele é uma figura.
3: Sim, mas o cara domina isso e faz o trabalho de oito.
1: É isso aí.
3: É, essa é a merda.
1: Cara, a gente vive isso no nosso dia a dia. Hoje todo mundo faz um post legal no Instagram. Por quê? Porque é uma barbada tu fazer uma arte bonita hoje. Antigamente tu tinha que contratar um designer, um social media, alguém que manjava de Corel, de Photoshop. Hoje tu bota três frases no chat GPT, no Gemini, e tu tem um Instagram bonito, um feed legal, uma capa bacana.
2: É que a gente tá vivendo na internet uma revolução que o mundo viveu lá atrás, com a revolução industrial, com a revolução das máquinas, onde tu não tinha esses adventos e eram as pessoas que faziam. Né? Exatamente. Então a gente não tá vendo nada que já não aconteceu.
3: Cada vez menos a gente vai ver pessoas em plantas de fábrica.
2: Não é nenhuma novidade o que a gente tá vendo, porque isso já aconteceu antes. É que impacta a gente tem espaço hoje para reclamar isso, mas.
1: É a nossa revolução
2: industrial. É, a nossa revolução é a revolução dos robôs. A verdade é essa.
3: Sabe que.
0: Nos anos 60, desculpa, rapidinho, só para lembrar, nos anos 60, um carro ele era montado por seres humanos, pessoas que iam lá e apertavam os parafusos. Hoje um carro é montado por um robô.
1: E por nós, hoje, uma pessoa montar um carro é um absurdo. Tipo assim, bah, cavaleira, claro, bah, olha quantos carros não fazer. Não,
3: vamos mas hoje. Eu conheço quem desmonta.
0: Não, desculpa, vamos. Adams, tu tava em.
3: É que na Gramado Summit agora tá mais uma vez o pessoal debatendo inovação, essa coisa de conexão, que é realmente os debates que tem que ser feito. E aí, num determinado momento, um colega veio perguntar o que eu achava do evento, dessa pauta. E eu digo, beleza, cara, inovação é importante, conexão é importante, pessoas são importantes, mas quando a gente vai debater IA, que tá todo mundo debatendo, não tá se debatendo algo que é principal da comunicação e pras outras áreas também, ética. Uhum. A inovação passa diretamente pelo uso da ética no dia a dia, velho. Perfeito. Então, assim, eu aposto que a inteligência artificial, ela é usada de uma maneira num país onde a ética é muito mais um valor, um princípio que tá ligado diretamente na conduta, na cultura, do que aqui, velho. É óbvio que aqui a coisa vai ser usada pra manipular a eleição, claro, pra manipular até a frase de colega daqui a pouco.
2: E aplicar golpe.
3: É isso, cara.
2: Aí o cara tem o golpe do sei lá, do
3: noite. O debate não é mais o que tudo vai fazer. Isso vai acontecer. Já era. A gente perdeu essa
4: daí. Já tá aí.
3: Agora é o limite ético da coisa.
0: E estão demorando pra botar o limite, né, cara? Porque isso aí tem que ser organizado, cara.
1: Olha, ele é um marco regulatório da internet pra criançada. Teve que ter um vídeo de um influenciador.
2: A lei
1: os políticos se mexerem.
0: Os políticos estão preocupados com outras
1: coisas.
0: Né? Com
1: já as eleições. 20 anos de
3: internet, pardal,
1: de banda larga.
3: Nunca vi tanto pardal em Porto Alegre.
0: Tem 24 pras duas. Vamos dar uma girada na mesa e ver o que manda a nossa audiência. Lelê, vamos acabar com uma fake news aqui nesse programa? Estamos aqui pra isso.
2: Fake galera. News.
0: Boa Nós tarde. Criamos e acabamos. Boa tarde, galera do Pretinho.
3: Como tu tá bem?
0: Jonathan, da Contabilidade do Mês, trazendo um dado diferente.
1: Hoje esse cara é bom, cara.
0: Devido às reclamações constantes de parte do Rafinha Menegasso sobre o Lelê votar sempre no Fetter, decidi então.
3: Jamais falei isso. Eu só disse que não me surpreende quando tu vota no Fetter. Calma, o refluxo. Quer olina? Tem ali, Fetter? Cara.
0: Que loucura, cara.
1: É que quando eu faço o programa da uma, eu almoço antes, né?
3: Podemos almoçar as duas, né? Junto com os teus amigos.
0: Decidi, então, contabilizar os dados pra ter certeza disso. Então, trago aqui os números.
3: Trago verdade.
0: Rafael Gomes votou no Fetter 21 vezes.
3: Não é possível.
0: Léo Oliveira.
1: Talvez eu tenha merecido.

0: né?
1: Ou não, né, Alexandre? É esse o dado, calma, que ele tá trazendo.
0: Calma, calma. Léo Oliveira votou no Fetter 27 vezes. Perceba uma coerência aí até agora.
1: Sim, dois gols e um voto, porque eu tô vendo aqui.
0: E adivinhem, senhores, quem foi a pessoa que mais votou no Fetter nesse ano de 2026?
2: Não é possível!
3: Talvez ele tenha merecido.
2: Rafa!
3: Sim,
0: garotão! Quantas vezes o Rafinha votou no Fetter, Lelê?
2: 30 vezes!
0: Aqui,
2: não é possível!
0: Que loucura, Rafael!
1: Desse lado, tu viu, né?
2: É que a gente faz merda e se desculpa votando, né?
0: Que louco!
2: Exatamente o que eu tava pensando!
0: É isso!
2: Era exatamente o que eu tava pensando!
1: Metade
2: desses votos aí é...
0: É remorso,
2: nós. Eles fazem um monte...
1: Incapaz.
2: Aí te alopra aí, te olha assim, tu tá muito
1: puro.
0: Tô ligado.
1: Muitas vezes é assim, ó.
2: Posso
1: só desse lado? Muitas vezes o Fetter não tá bem. É uma maneira de estimular ele.
0: Ah,
1: aí eu voto nele.
0: Isso aí eu tô fechado.
1: Outras vezes, tá muito calmo.
2: Ele vai te agredir hoje, cara.
4: O maior puxa-saco do Alexandre Fedra agora é Rafinha Menegasso.
0: Vocês não me deixam ficar bem.
1: E aí meu voto é solidário.
0: Por que você não tá bem? Eu não admito mais ser chamado de puxa-saco, né? Porque olha os números.
1: A audiência tá aí.
4: Botou quase o dobro de vezes.
1: Mas são dois programas, né?
0: Não importa, são dois pra todo mundo.
1: Sim, aí nos dois, um tu toma bala rodada e te despedaça, eu voto de solidariedade. Outro tu vem mal.
2: Tem um número, eu vou quebrar o levar. Fala, quantos tu votou nele?
0: O Lelê
1: votou no Alexandre. Só um pouquinho, quantos programas tu faz?
2: Ele faz metade, bota que ele fizesse todos, ele ia votar, quanto faz?
0: O Lelê votou no Fetter somente 10 vezes. Acabou o teu argumento.
2: Ele
0: votou 3 vezes mais que eu.
2: Mas porque ele faz duas vezes mais. Então tu ia votar 20.
0: Então não tem lógica.
2: Eu vou desmontar
0: o teu argumento agora.
2: Por que eu
0: Lelê aqui votou 29 vezes, sabe em quem?
2: Quem?
0: No Rafinha!
2: Toma, agora acabou a palhaçada.
0: Agora
1: tu tem razão, Lelê. Tu sabe quem tá indo bem, tu tem que votar.
4: Acabou.
2: Agora eu tentei comprar aqui com o meu mongolão, mas não deu. Agora, meu mongolão favorito.
0: Conclui aqui o Jonathan de Joinville.
1: Jonathan.
0: Acabado, estamos acabando com a discussão, ou seja...
2: O Jonathan é desempregado,
0: o que mais critica é o que mais puxa o saco.
1: Jonathan, calça de moletom, zero banho.
2: Bah, e barba cheia de cheiro.
0: E ele ainda pede pra gente encerrar, que ele pede pra mandar pra ti, então eu vou fazer.
1: Fala.
5: Que privilégio!
4: Eu acho que esse bordão agora é do Lelê.
2: Eu vou dizer, tá? Eu acho que o mestre do Lelê, a dicção é bem melhor.
5: Não!
2: Olha a cara dele. Mas o Etu é o original.
1: Não, eu não tô te pedindo permissão. O personagem é meu. Eu não te perguntei nada.
0: Registrou já?
2: Não. O personagem é do programa.
1: Não, do programa.
0: Deixa eu te falar. A propriedade intelectual de tudo que é criado aqui é daqui.
1: É da RBS. Eu já falei pra RH.
0: Mas sabe por que eu andei dando uma...
1: Marisa já
0: daqui. Sabe por que eu andei dando uma treinada no mestre? Por causa do elenco rotativo.
1: Perfeito.
0: Daí o Rafinha não vai, tu vai e faz o mestre.
2: Não faço o mestre, mas pelo menos larga um.
1: Quando for, o que eu vou fazer? Eu já sei.
2: Vai rotar.
1: Não posso falar, não. Que grosseria.
2: A gente te contou que a gente fez sexta passada, não?
0: Não,
2: contaram. A gente vestiu o Vini de mestre. E o Rafa anuncia o mestre, galera. Levantei o Vini.
5: Passou a temporada.
2: Era folga do Cancun. Não, o personagem. O cara não vai. O personagem tá lá. A fantasia tá lá.
4: Quando o Léo não for, o Ivan vai.
0: É isso aí. O Bozo não eram vários caras?
2: Claro. O Ricardo, o outro lá que.
1: Tinha um Bozo mesmo.
2: O Chiquinho da Eliana foi Bozo.
0: Mudando de assunto, quero te perguntar uma coisa, Ivan. Como é que tá pra acordar de manhã nesse friozinho?
2: Terrível. Tô nem dormindo direito.
0: É mesmo?
2: Terrível. Tô dormindo mal, rapaz.
0: Então eu vou te dizer um negócio. Eu vou te dar um incentivo.
2: Dinheiro?
0: Pra tu acordar de manhã e ir lá na dispensa da tua casa, sai da tua caminha, tudo bem, bota o pezinho no chão ali, vai passar um friozinho, vai, passa pelo corredor.
1: É a tua cozinha imaginária.
0: Entra na cozinha, vai lá na dispensa e pega uma pacoteira de biscoito Zezé que vai estar lá te esperando. Pega aí, no armário da cozinha, na dispensa. Aí tu já vai pular da cama felizão e com a certeza que

0: O teu café da manhã vai ser delicioso e só isso já vai mudar o ânimo e o astral do teu dia. O que tu quer falar?
1: Não, perna de anão.
0: Perna de anão por quê?
1: Fizeram um buraquinho e levaram o picotinho.
0: Não foi, fui eu que sem querer.
2: Saí, sabe que é?
1: Perna de anão.
2: É que rolou o um cafezinho da hora ali, os caras não resistem. Eles abrem o cantinho.
0: Não, fui eu que bati sem querer.
2: Pra mergulhar o biscoitinho, eu... Zezé, no...
0: E tirei aí, cara.
1: Eu divido
0: cara,
1: com as pessoas.
2: Esse aqui mergulhadinho no café preto.
0: Qual é que é esse aí, galera?
1: É isso aí. Esse aqui tu mergulha no leite.
2: É o furabolo, que ele é naquele estilo bolacha de champanhe.
0: Bolacha champanhe só que chocolate, né?
2: Isso,
0: puta,
2: cara.
0: Que delícia, pra fazer um pavê com esse negócio aí, uma outra sobremesa chamada cassata com que vai com esse negócio
1: é bom,
0: aí, que
1: é cara, boa. Jogar sinuca com cassata é de redinho, eu gosto.
0: Não, caçapa, aquilo é caçapa, burro, caçapa.
1: Quase matou o velho lá engasgado, quase matou o
0: velho. Desculpa, né?
1: Muito bom esse.
0: Gostaria só de dar mais uma sugestão pra nossa audiência, que além do furabolo de chocolate, tem também o folhado doce, tem o folhado de maçã com canela, o irresistível pão de mel, Luna, ou também o clássico biscoitinho mignon. Todas as opções combinam perfeitamente com café, com chá, com leitinho quentinho, com suco, pra dar aquele gás necessário pra encarar aquele dia puxado.
2: Eu adoro.
0: Ou bota água pra aquecer, pra fazer um chimarrãozinho gostoso também, que tem a ver com tudo isso que eu falei. 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
1: Esse aqui, olha, é maravilhoso.
0: É bom, né?
1: Maravilhoso. Alejandro,
0: bom.
1: Não sou de agradecer as pessoas.
0: Eu sei.
1: Mas a tia eu tenho que agradecer. Vou te dar um beijo.
0: Obrigado por me agradecer.
1: Dá um beijo de intervalo.
0: Eu dispenso beijo.
1: Um abraço.
0: Só um obrigado, já tá ótimo.
1: Bonito brusão.
0: Obrigado.
1: Quando não servir mais,
2: vai virar uma fronha pra gente.
0: 16 minutos pras duas. Rafinha, bota uma pra nós aí.
2: É livre da chinela. Vamos ver aqui, Alexandre. Lelê.
1: Tá em outra rotação.
0: Tá, tô completamente fora do giro.
1: Quem?
0: Ele tá.
1: Parece que o disquinho tá em 48.
0: Eu? É, tu tá completamente fora da batida do
2: qual
0: programa
2: é o problema?
0: Hoje.
2: Qual é o problema?
0: O problema que é tu, hoje, é o problema. Não, eu não tenho que ter, é pro tu. Vamos ver quem é que tá amarelado. Eu não tô amarelado, é tu que tá amarelado.
2: Não. Pois não, Rafinha. Bom, quem tá amarelado é o Gomes ali na tela.
0: Não, tu também, é só olhar direitinho.
2: Injustíssimo, injustíssimo. Lelê.
0: Pois não.
2: Que sorte que tu deu ontem, né, Lelê?
3: Sorte que eu dei ontem? Depende.
2: Não, tem que dizer por quê, Lê.
3: Por quê?
2: Porque assim você não precisa dar hoje, né, Lê? Isso é o Jari Neto que mandou essa baita piada aqui pra nós.
0: Ah!
1: O super neto do seu Jari, galera!
2: Lá veio o sommelier.
0: A proposição
2: da piada. Hoje é comigo mesmo, né? Hoje é
0: nada.
2: Nós vamos se enredar hoje mesmo.
0: Que não vamos nada, cara.
2: Que tricando
0: não
2: é
0: com o cara. A proposição, ela não foi legal. Ele não entrou com tanta determinação assim.
2: Quer fazer?
0: Quero.
2: Então fazer.
0: Daí deixa eu fazer.
2: Vamos lá.
1: Tá de óculos, hein?
2: Ele tá de óculos.
0: Oi, aqui é pra ti, Lelê.
2: Vai. Isso aí.
0: É
2: a do meio, Lelê.
0: É a do meio. Calma, tem três, vou procurar uma. Lelê.
2: Oi.
0: Que sorte que tu deu ontem, hein?
2: Ah, mudou. Olha ali, ele chega a salivar quando eu tô lendo.
0: Porque não, assim, tu não precisa dar hoje, né?
2: Foi muito mais legal.
0: Porra, velho.
2: Dá meu material.
0: Toma aí. Adams, vem.
4: Por falar em biscoito Zezé...
2: Livre da chinelagem.
4: A bolachinha, aliás, o bolachinha recheada, passava todos os dias em frente à casa do Bolachão Maria e gritava: eu sou uma bolachinha, eu sou uma bolachinha. Mas
0: rebolando assim?
4: Sim.
5: Nossa, como tu faz bem.
4: Até que um dia o Bolachão Maria ficou irritado e avisou: se tu continuar gritando assim, eu vou te dar um tiro bem no meio. Passou uns 3 dias, o bolachinha voltou e começou: eu sou uma bolachinha,
2: O corte, hein?
4: Isso aí. Bolachão ficou puto dos beiços, entrou em casa, pegou uma 12 e pá! Deu um tiro bem no meio do bolachinha recheada. Bolachinha recheada olhou pro meio do peitinho, respirou, levantou e saiu gritando: agora eu sou uma rosquinha, eu sou uma rosquinha. Quem mandou? Foi o Alex de Itapema.
0: Muito bom, cara. Eu gostei demais da tua interpretação. Obrigado. Tanto da bolachinha quanto da rosquinha.
4: Obrigado.
0: Acho que tu tem mais a ver com a rosquinha. Com a dancinha essa
1: acho
0: aí.
1: Acho que achamos as piadas, Matinho. Achamos.
2: Piada de rosquinha.
0: Sobre a lista do Electro Summer Hits de ontem.
2: Pai, eu tava no carro.
0: Ou é Summer Electro Hits.
2: Eu tava no carro ouvindo

0: E aí, quase bateu. É horroroso, né, Lele? Vai brigar.
1: Tá, tinha uns negócios bons. Vocês são muito inteligentes.
0: Tinha a hora que deu stop.
2: Buenas, pretinhos. Sempre escuto vocês no Spotify, pois não consigo conciliar os horários com o meu trabalho. Quando estou em deslocamento, aí então escuto vocês. Estava escutando o programa de ontem, às 18, e passou então as 10 melhores do Summer Electro Hits. Sou da geração Y, Rafinha, e escutava direto estas músicas.
1: Era o programa que tinha o Papai El.
0: Galera que ouviu o programa Y. Ah, entendi, geração Y.
2: Não, é geração Y, cara.
1: Programa Y.
0: Eu te perguntei, qual é a idade? Programa Y é uma coisa, geração Y é outra. Qual é a idade da geração
2: Y? Quem
0: é
2: que falou em programa Y?
0: É esse tantã do teu lado aqui.
1: Inteligente de merda, né?
2: Mas não tem a ver. A geração Y não é uma geração que chegou a pegar o programa Y?
0: Não, não, ele tá falando da geração Y.
3: E não tem a ver o fato, qual é?
0: Não, não tem a ver com o programa, cara.
2: Vocês estão muito malucos.
0: Não, não, você não, eu fiz a pergunta ideal.
3: Qual é a tua pergunta?
0: É a pergunta que eu fiz, qual é a idade da porra da geração Y?
4: A geração Y tem em torno de 40 anos.
1: Ô, amiguinho, vamos embora que hoje tá violento.
0: Mas não é esse o debate.
3: Mas é uma coincidência, cacete.
1: O papo tá de louco, eu, amiguinho, tô assustado. Eu já vi que o troço tá errado.
2: O que pegou o nosso ouvinte Daniel, que é colorado.
3: Vamos, então!
2: Foi que eu normalmente escuto o programa no 1,2 vezes, né? Ele bota ali, acelera. E estas músicas nessa velocidade, imaginem o estouro. E o Léo dançando, tive que tirar do Bluetooth do carro pra poder ver as imagens e chorei de dar risada. Que figuraça esse gordo Léo, sou teu público.
1: Muito obrigado.
2: E outra, o número 2 em casa é pelado.
1: Não, também, cocô é nu. Cocôzinho é nu.
2: O que que é vestido?
1: Problema é que às vezes o expulsado dá toque toque. Então tem que cuidar.
2: Valeu, meus queridos, por fazerem o dia de muita gente mais leve e engraçado. Legal, obrigado aí. Puta, eu falei Daniel, cara. Agora faz todo sentido ele ter dito que é colorado, porque o nome dele é Danley. E eu li Daniel, é Danley.
0: Normalmente é bom ler antes o material, né? Pra gente não ajudar o ouvinte, né? Que é o que tu nos
2: ensina. Tu não lê, cara, aqui, antes.
0: Mas eu trabalho com
2: eu li vida. Antes, cara. Fui traído pela minha visão.
0: Então...
1: Oftalmo.
0: É, não é.
4: Já leva o Rafinha.
0: Oculista. É o... Ótica Ferdes, né? Mudar a leitinha ali.
2: Pelo amor de Deus.
0: Ah, vamos, chegou o dia, né,
2: Alexandre? Ivan, tem uma piada aí, Ivan?
1: Não, mas eu vou...
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8: Olha, é brincadeira aí, velho. Programa vai reprise ou tô errado?
4: Estamos de volta com Pretinho Básico.
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8: Tamo de volta com o Pretinho. Qual foi a palavra hoje, Rafinha?
2: A palavra é empatia, Alexandre, que a gente tem que ter no programa. Agora tá falando do elefante letrado?
8: Isso, tô falando da palavra do dia, hoje que a gente aprendeu.
2: De ouvido aqui, tava pagando uma conta no Banri.
8: Opa, tá sempre pagando conta, né, cara?
2: Uma coisa através da Banri Way pra Lívia.
8: Impressionante. Mandar um abraço pra galera da 23ª Festa da Bergamota e das Flores de São Sebastião do Caí, ó. Que vieram aqui agora na Atlântida e nos trouxeram bergamotas e flores.
2: Eu ganhei flores.
8: Legal, obrigado, um abraço pra todo mundo, parabéns pela festa. De 29 de maio a 7 de junho em São Sebastião do Caí, no Parque Centenário. Clássico em São Sebastião.
2: Vai ter DJ Guzanoto.
8: Fala patrão. Isso, entre outras várias atrações.
2: Corpo e alma.
20: Perigosa e linda, jeito de bandida.
8: 3 minutos para as 2 da tarde. Tem um e-mail aqui, sugestões para mim antes do sugestões para mim aqui, legal. O nosso ouvinte manda.

0: favor, Fetter, antes de largar ou de ter um colapso no ar, oficialize dois quadros no programa. O primeiro, a piada portuguesa do Jory.
1: Oba.
0: Que foi espetacular.
2: Foi boa, eu ouvi.
0: Foi ótima a piada. Do Jory.
2: Eu ri.
1: A primeira.
2: Eu ri no carro.
1: A primeira piada.
2: A do papagaio, né?
0: E os destaques do Rafinha no Pretinho de sexta-feira, 6 da tarde.
3: Ah, ruim pra mim.
0: Ruim pra ti, né?
3: Sexta é um corre, né?
0: É um terror, né?
3: Bah, o Armandinho é um terror.
1: Sexta-feira, né? É um terror, né?
3: Pô, tá aí um show que podia ir pra redenção, imagina?
1: Bah, eu tava.
3: O Armando num domingo de tarde, início de tarde.
1: Ah, que sereno, hein?
3: Pau, que iam vender de seda!
1: Mas esse show tem que ser na orla ali, meu. Quem nunca imaginou.
3: Não, nós falando da redenção pegar agora.
1: Grosseria tua, velho.
0: Grosseria tua, mas eu gosto. Não, eu gosto da grosseria. Eu gosto da grosseria.
1: É que o show agora só na redenção.
0: Grosseria.
1: Tá lá, larga.
0: 2:02, cara de mal. Poderia ser só uma pizzaria temática, mas é a pizzaria cara de mal. Azulzinho pra ti, Rafinha. Vai lá, 4 minutinhos lá fora.
3: Vai dar tempo de votar?
1: Não, eu não vou.
0: Não, foi o último a votar, lembra? Infelizmente.
1: Tem alemão,
0: 4 minutinhos lá fora. Vai.
4: Tchau. Você ficou cocô.
0: Pô, ele ia ganhar hoje de novo. Impressionante.
4: E saia do Pretinho.
1: Ele ia ganhar?
0: Pode sair, ia ganhar. Pode sair votando nele.
1: Não, não tem como.
2: Putz, agora tu me diz.
0: Por que? Tu ia votar no Rafinha? Ele ia ganhar.
2: Ele foi bem.
1: Eu não ia votar nele.
0: Não foi bem, cara. Encheu o saco o programa inteiro.
1: O Joey Cocker ali, mal o baita cantor, nós querendo ouvir a música.
2: É verdade.
0: Mal humor do cacete.
1: O baita, ele redou com todos os assuntos do programa.
0: Sério, nada é bom pra ele.
1: E ele me olhava e eu falei, não vou pro
0: Joe Cocker. Cocker não é bom pra ele, Cher não é bom pra ele, Elton John não é bom pra ele, só o Rap Chili Peppers é bom pra ele.
2: Então, só pra melhorar esse número aqui, eu vou votar em ti.
0: Obrigado, Leandro, muito obrigado. Obrigado pelo seu voto.
1: Cara, o Joe Cocker é uma sketch clássica do falecido John Belushi, imitando ele igual.
0: Joe mesmo, tem essa referência.
1: Vou te mandar o vídeo, é maravilhoso. Cara.
5: Eu adoro Cocker, é uma raça de cachorro muito bonita.
0: Isso.
5: Matar em desuso.
0: Eu vou ter um Cocker chamado Joe.
2: Boa.
0: E o Adams, vota em quem? No teu tempo, cara. Fica tranquilo.
1: Votar no Ivan.
0: No Ivan.
1: Muitíssimo obrigado.
0: Muito obrigado.
1: Eu sou bem do Merchan.
0: Que Merchan? Do biscoito, Zezé, claro.
1: Entregou.
0: Olha pra mim. Ganhou.
1: Entreguei. Zezé, entreguei.
0: Vai votar em quem, Ivan?
1: Hoje eu vou abrir uma exceção e vou votar no Rafael Gomes.
0: Tá. Muito
1: obrigado. Não gosto dele, mas vou votar nele.
0: Tá bem, não tem problema. Tem problema, Sérgio. Isso demonstra o teu caráter. Não gosta do cara, mas vota no cara. Legal, gostei disso.
1: Porque eu tenho caráter. O caráter.
0: Mais ou menos. Gomes vai votar em quem?
5: Ah, eu vou votar no Lelê.
0: Tá.
5: Hoje ele estreou um novo bordão, né?
1: Qual?
6: Que privilégio!
1: Que é muito melhor na voz dele, né?
0: Eu vou contigo no voto no Lelê só porque deixou o outro puto. Ele ficou visivelmente puto que
2: primeira
0: tu imitou o mestre, cara.
2: Vez que eu vi alguém ficar puto com um roubo de bordão.
0: Impressionante.
2: Eu acho que ele deveria continuar o roubo dos bordões.
0: Eu acho que ele deveria se tratar.
1: E sabe o que é o mais doido? Que eu me admiro de um cara que foi de música e sabe que tem músicas que são muito melhores com outros que com o original.
0: É verdade.
1: Sozinho é muito melhor que Caetano e com o Beninho.
0: Cadu Belob! Ó, era isso então. 2 da tarde, ficamos por aqui, mas temos um compromisso marcado pra logo mais às 6. Esteja conosco de novo no Pretinho. Que rote, o quê? Esteja conosco de novo no Pretinho. Tinho Básico, vem se divertir e dar risada com o nosso entretenimento. Um abraço, boa tarde de quarta, tchau.
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1: Estamos no ar com a melhor vibe do FM aqui na Atlântida, Rádio das Nossas Vidas, pra gente começar mais uma tarde de sábado com muita energia positiva, muito alto astral. Esse é o ATL DJ Weekend, a sua festa de final de semana pra tocar muita sonzeira. Eu sou arroba Gusanotto, é um prazer ter a sua companhia por aqui. Pra pedir o som, interagir com a gente, arroba ATL DJ Oficial. Eu começo de músicas com David Guetta e Hypaton na faixa Walk It Away.
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Esse é o som de Alok e Khalid com Dive Into Me, pra gente fechar mais um bloco de músicas do Ateri DJ aqui na Atlântida. Fechar também a edição de sábado. Eu sou arroba Guzanotto, quero agradecer a sua companhia, ainda te convidar pra seguir com a gente na programação da Atlântida de segunda a sexta e também no nosso Insta, arroba Ateri DJ Oficial, pra você conferir a nossa playlist, participar junto e seguir com a gente a qualquer hora do dia. Pra fechar de músicas, eu vou me despedindo na tarde com Joe e a faixa End of Beginning. Um ótimo sábado pra você.

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2: E olha só a dúvida da Luciana. Doutor, há 2 meses eu presenciei um assalto na minha frente e eu fiquei muito impactada. Em princípio, eu achei que tinha superado, mas nas últimas semanas eu tenho tido algumas crises de ansiedade, as imagens ficam voltando na minha cabeça. Por que que isso está acontecendo só agora? Olha só, Luciana, pelo que você está contando pra gente, você pode estar enfrentando sintomas de uma questão que a gente chama de transtorno do estresse pós-traumático, que é uma condição de saúde mental que é desencadeada exatamente por isso, por você vivenciar ou testemunhar um evento aterrorizante ou com um impacto emocional muito grande pra você. E aí os principais sintomas incluem flashbacks, né? Essas imagens voltam na tua cabeça, pesadelos, ansiedade e evitação de gatilhos, por exemplo, não querer sair na rua ou não querer passar naquele lugar que você presenciou o assalto, entre outras questões. O mais importante, já que você detectou que isso está acontecendo, é procurar um especialista em saúde mental, um psicólogo, um psiquiatra. Ele vai fazer uma boa avaliação e ele pode te propor, se ele achar necessário, alguns tipos de tratamento, que normalmente passam por psicoterapia e, em algumas situações, o controle dos sintomas com o uso de medicamentos. Mas esse uso provavelmente é por um tempo limitado. Tá com dúvidas? Escreve pra gente, @JairoBowerOficial.
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0: Gabriel.
1: A irmã subiu, hein, Jorge?
0: Subiu. Estão dizendo que tá 15 pés, terral.
1: E olha essa praia, que beleza.
0: Que beleza, que sereia. Maravilha.

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0: tá bom?
1: Ficou melhor, chegou Jorge Benjor. Solitário, surfista, não tá mais só.
0: Muito obrigado, Marco, por isso tudo. Meu amigo Gabriel, que maravilha.
1: É isso aí, compadre.
0: Tudo de bem.
1: Vai nessa, que é tua, Jorge.
0: Oh.

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2: E olha só a dúvida da Luciana. Doutor, há 2 meses eu presenciei um assalto na minha frente e eu fiquei muito impactada. Em princípio, eu achei que tinha superado, mas nas últimas semanas eu tenho tido algumas crises de ansiedade, as imagens ficam voltando na minha cabeça. Por que que isso está acontecendo só agora? Olha só, Luciana, pelo que você está contando pra gente, você pode estar enfrentando sintomas de uma questão que a gente chama de transtorno do estresse pós-traumático, que é uma condição de saúde mental que é desencadeada exatamente por isso, por você vivenciar ou testemunhar um evento aterrorizante ou com um impacto emocional muito grande para você. E aí os principais sintomas incluem flashbacks, né? Essas imagens voltam na tua cabeça, pesadelos, ansiedade e evitação de gatilhos, por exemplo, não querer sair na rua ou não querer passar naquele lugar que você presenciou o assalto, entre outras questões. O mais importante, já que você detectou que isso está acontecendo, é procurar um especialista em saúde mental, um psicólogo, um psiquiatra, ele vai fazer uma boa avaliação e ele pode te propor, se ele achar necessário, alguns tipos de tratamento, que normalmente passam por psicoterapia e, em algumas situações, o controle dos sintomas com o uso de medicamentos. Mas esse uso provavelmente é por um tempo limitado. Tá com dúvidas? Escreve pra gente, @JairoBauerOficial.
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7: Tá na Atlântida, todo mundo tá ouvindo a rádio das nossas vidas. Tá começando mais uma edição do nosso Tá na Rede, este programa que acontece todos os sábados à tarde na programação aqui da Rede Atlântida, pra gente conectar com toda a nossa audiência no Rio Grande do Sul, onde tem uma Atlântida. A gente entra em contato com os nossos colegas que são comunicadores nessas regiões, nesses locais, nessas cidades. E é isso que a gente vai fazer agora. Comigo, Mick Silva, arroba o Mick Silva ali nas redes sociais, mas já quero chamar por aqui diretamente de Santa Cruz do Sul, a Lu Castro. Fala comigo, Lu.
8: Fala, Miki. Aí, galera, tudo certo? Lu Castro por aqui, direto dos estúdios da Atlântida dos Vales, em Santa Cruz do Sul. E eu chego pra contar as duas músicas que mais se destacaram aqui pelos vales essa semana. A primeira é Rael, com Cabulosa, que inclusive foi música da semana no nosso quadro, no Tá Vazando na Rede. E olha que legal, a música traz bem a identidade dele, misturando rap, reggae com elementos brasileiros e trazendo uma vibe leve, mas cheia de atitude. E a segunda é Alex Oren com Ordinary, um som mais emocional que vem chamando a atenção justamente por essa pegada simples e sincera, mostrando que às vezes o básico bem feito conecta muito mais. A gente tá sempre cheio de conteúdo divertido, engraçado, de bastidores pra contar tudo o que acontece aqui nos vales. Um ótimo final de semana pra todo mundo, já segue conectado na Atlântida e até a próxima. Um beijo, tchau! Bora de música?
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0: Tá na Atlântida, todo mundo tá ouvindo a rádio das nossas vidas e o som de Alex Warren com Ordinary. Teve ainda antes, pra gente começar essa edição, o som do Rael, música nova chamada Cabulosa, rolando por aqui com as informações da Lu Castro, que falou conosco diretamente de Santa Cruz do Sul, onde tem Atlântida. A gente segue a nossa viagem aqui no Tá na Rede, nossa parada agora é na Serra Gaúcha, em Caxias tem Atlântida, e quem tá comigo por aqui é a Daniela Fante. Fala comigo, Dani!
2: Oi, Miki, tô chegando direto de Caxias do Sul pra gente curtir as músicas que mais bombaram por aqui nessa semana que passou, mas antes eu preciso fazer convites, aliás, dois convites imperdíveis para eventos que estão acontecendo nesse final de semana aqui na Serra. Começo pela Letrópole, a Festa dos Livros na Biblioteca Parque Fundação Marco Polo, com uma programação muito legal, literária, artística, cultural, musical e, claro, o universo dos livros, inclusive com troca-troca de livros, LPs e CDs. Entrada gratuita e o evento vai até amanhã. E hoje à noite temos Nenhum de Nós se apresentando em Caxias do Sul na Unid Master Hall, 40 anos de carreira de sucessos, que a gente vai cantar um atrás do outro. 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A gente espera todo mundo lá. Agora sim, a gente vai curtir Isabela Rocha, Solta Pelo Mundo e Dominic Fike com Baby Doll. Valeu, Miki! Bom final de semana pra todo mundo. Um beijo e até semana que vem. Tchau, fui!
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1: Tá na Atlântida, todo mundo tá ouvindo o som do Dominic Fike com Baby Doll. Teve ainda a Isabela, ex-Nat Roots, com uma música nova chamada Solta Pelo Mundo. E as informações da nossa colega Daniela Fante, diretamente de Caxias do Sul. A nossa viagem segue durante essa tarde de sabadão aqui na Atlântida. Nosso Tá Na Rede vai parar agora em Passo Fundo, no Norte Gaúcho, onde também tem Atlântida. Quem fala comigo é o Marcos Carvalho. Diz aí, Marquinhos.
2: Salve, salve, Mick Silva. Muito boa tarde pra ti. Boa tarde, Rio Grande. Todo mundo

0: curtindo a gente aqui na Atlântida neste sabadão de muito frio em todo o Rio Grande do Sul e a gente te fazendo companhia do lado de cá do rádio com música boa, acompanhando os teus rolês por aí. Tô falando contigo aqui dos estúdios da Atlântida em Passo Fundo pra gente tocar dois hits da programação. O que não falta são hits, né, Mick? Mas faz assim, dá o play pra gente no som do Miles Smith, o nome da música é Stargazing, e também na nova do Vitor Clay, nosso querido Vitor Clay, gaúcho, brilhando Brasil afora. O feat que ele fez com a Joyce Alane, o nome da música é Abalo Psicológico, pode ser? Enquanto isso, tô te convidando pra seguir ele no Insta, arroba Atlântida Norte Gaúcho, e eu tô lá no arroba marcos.carvalho. Grande abraço, cuide-se por aí, até a próxima, valeu, fui!
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0: Todo mundo tá ouvindo mais uma música nova do Vitor Clay, ao lado de Joyce Alane. O nome do som é Abalo Psicológico. A gente ouviu também Miles Smith com Stargazing, músicas que o Marcos Carvalho trouxe pra gente poder curtir aqui no nosso Tá Na Rede, diretamente de Passo Fundo, no Norte Gaúcho. A nossa viagem tem uma parada estratégica agora na região central do estado do Rio Grande do Sul. Em Santa Maria também tem Atlântida. Quem tá falando comigo aqui agora é Nairo Orlandi.
1: Fala, galera do Tá Na Rede, como é que tá? Tudo certo? Certo, Rede Atlântida, final de semana bacana, sabadão e todo mundo, claro, ligado aqui na ATL. E hoje eu, arroba Nairo Orlandi, estou por aqui não para trazer os destaques da região dos vales, como normalmente eu venho, mas sim para trazer os destaques da Atlântida de Santa Maria no lugar de Fabiano Oliveira. Isso mesmo, ele passou a bola para mim hoje e tô aqui com muita honra. Afinal, Santa Maria da Boca do Monte tem meu coração. Bora então as músicas que foram destaque essa semana por aqui. Eles, os queridos coreanos BTS. Isso mesmo, BTS com a música Swing foi destaque por aqui. E o outro som é uma regravação do Jota Quest, Acenda o Farol, do mestre Tim Maia. Inclusive, tem vocal do Tim Maia nessa música também. Valeu a parceria, bom final de semana pra todo mundo e quem quiser pode me seguir lá no arroba Nairo Orlandi. Valeu, galera, aquele abraço e até. Tchau!
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1: Tá na Atlântida, todo mundo tá ouvindo o Jota Quest com Acende o Farol, música do Tim Maia, que o Jota Quest regravou, e é uma das que bombam demais na programação aqui da Atlântida recentemente. A gente começou ainda com música nova de BTS, com Swim, e as informações que o Nairo Orlandi trouxe pra gente diretamente de Santa Maria, na região central do estado do Rio Grande do Sul. A nossa parada agora vai para um dos lugares mais legais que eu gosto, que eu curto aqui no nosso estado do Rio Grande do Sul, que é nosso litoral, né? Tramandaí tem Atlântida também. Quem fala comigo é o Kifornari.
2: Salve, galera ligada no Tá Na Rede. Kifornari chegando direto do litoral norte gaúcho, da praia Atlântida Beira-Mar, para disparar dois sons que bombaram na programação da Atlântida da Praia nessa semana. Antes disso, falando em praia, tem som de praia nesse domingo aqui na Atlântida. É o programa ATL Surf, 19 horas, depois da reprise do Pretinho Básico. Final de tarde de domingo é ATL Surf. Vem junto nas redes sociais. Segue nós, arroba Kifornari, arroba ATL Beira Mar. Mick, toca pra nós. Taylor Swift com The Fate of Ophelia e Gigi Pérez, Sailor Song. Valeu, galera. Bom fim de... Até mais!
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0: Sitcom The Fate of Ophelia e as informações do Kifornari falando conosco diretamente da Atlântida Beira-Mar em Tramandaí, no litoral norte gaúcho. A nossa última parada vai para a região sul do estado do Rio Grande do Sul. Em Pelotas tem Atlântida, Rio Grande tem Atlântida, e para falar conosco diretamente da Zona Sul é o Márcio Melo que tá na área. Fala comigo, Marcinho.
1: Salve, salve, Mick Silva, meu camarada. Eu, arroba Marcinho Rádio, direto aqui da Zona Sul do estado, chegando junto com aquelas sonzeiras que a galera mais pede por aqui. Chegando com Somber, Back to Friends e Roger com Too Sweet. Eu vou ficando por aqui, deixando aquele forte abraço. Me segue lá, arroba Marcinho Rádio. Segue arroba Atlântida ZS. Tamo junto, até sábado que vem. Vamos curtir som.
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2: Tá na Atlântida. Todo mundo tá ouvindo Hozier com Too Sweet. Teve também nesse bloquinho o som de Somber com Back to Friends. E as informações que o Márcio Melo trouxe pra gente diretamente da Atlântida, na zona sul do estado do Rio Grande do Sul, em Pelotas. Muito obrigado a todo mundo que ficou ligado até agora aqui no nosso Tá na Rede. Continue ligado na Atlântida. A gente vai chegando ao final de mais uma edição, fazendo toda essa conexão no nosso estado do Rio Grande do Sul. E vou deixar aqui as duas últimas de hoje. Uma delas é Papa Roach com Wake Up Calling. E vamos fechar ainda com Rosalyn. O nome do som chama-se Snap. Era isso por hoje. A gente se encontra nas redes sociais ali pelo arroba @omicsilva. E também, obviamente, no próximo sábado à tarde aqui na programação do nosso Tá na Rede. Cuide-se por aí. Um bom final de semana. Valeu.
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2: Olá, muito bom fim de tarde, amigo ligado na programação da Atlântida. São 6:04 deste fim de tarde bacana, beleza, de quarta-feira, nesta tarde de outono, de céu azul aqui na região da Grande Porto Alegre. Uma delícia. Muito obrigado pela sua audiência, você que está com a gente para mais um Pretinho Básico. 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Muito bom fim de tarde, Léo Oliveira.
7: Ótimo final de tarde, Alexandre, que vibe é essa?
2: Boa, que vibe deliciosa. A redação agora há pouco ali tava uma delícia, a tarde inteira a redação deliciosa, todo mundo numa vibe bacana.
7: Cafezinho,
2: numa vibe FIFA. Sunshine, Fifinha rolando, som do Rafinha, do programa do Rafinha tocando na caixa de som ali, uma delícia.
8: Legal, obrigado pela audiência, galera.
2: Vero, vocês são meu público também. Com a menor taxa e um banco completo. Seja Vero. Muito bom fim de tarde, Rafael Gomes.
7: Muito bom fim de tarde, Alexandre.
2: Coisa linda.
7: Tá bem?
2: Tudo lindo, tudo maravilhoso. Os destaques do Pretinho estão chegando para Zagonel da Pena. 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Cumprimento de uma vez só. Rafinha Menegazzo, Leandro Bortolatti, Vini Moura. Bom fim de tarde para os amigos.
7: Boa tarde.
2: Bom fim de tarde. Amarelo, um por um dos últimos três apresentados. Estão os três amarelados.
8: Cara,
2: por favor,
8: no ar antes,
2: coloca na,
8: ali pegar.
2: Coloca na live pra gente lá. Não tem justificativa. Justamente o astral.
8: Tem razão.
2: Todo mundo sentado, sabe que não. Tava sentado na tua estação de trabalho ali, vendo um jogo na TV.
8: Não.
2: Arrotando e comendo alguma coisa. Eu vi.
8: Tem razão.
2: Eu vi.
8: A ordem é errada. Ordem errada.
2: Bom, tá. A ordem.
9: Primeiro eu comi, depois eu dei uns
7: arrotinhos. Eu não sei porque tu insiste. Tudo nunca bem. Tem justificativa. Não tudo adianta bem. A gente ficar aqui argumentando.
9: Ele falou no início do programa que a vibe tava maravilhosa na redação.
2: E tá, e segue, e segue.
9: Agora deixa eu perguntar pra vocês. Eu estava imbuído dessa vibe e não me liguei no início do programa.
2: Que legal, Lelê, não tem problema. Agora deixa eu perguntar pra vocês. Digamos que no vestiário do nosso time lá esteja essa mesma vibe. Ah, vamos entrar, vamos ganhar, vamos amassar, vamos não sei o quê. O jogo começa e o atleta não tá em campo ainda.
8: Não, tu tem razão.
2: Como é que fica daí?
9: Tem atletas que decidem o jogo vindo do banco de reserva.
7: Tem razão. Multa não,
2: pá. Tem, Lelê. Não me faça te expulsar, Lelê. Lelê, mas isso aí não. Quando começa o jogo, os 22 estão lá dentro, Lelê.
7: É, Lelê. O Vini Moura deu a ideia ali que ela ia acabar com todos os atrasos.
2: A multa?
7: Qual? Uma caixinha, mexeu no bolsinho.
8: O Vini não vai receber salário, então.
7: Olha quem falando.
8: Não, eu não tô atrasado, eu tava no ar.
7: Não, cara, o teu programa
8: no ar.
7: Teu programa acabou assim.
8: E outra coisa, eu queria mandar um beijo, já te atendo. Eu queria mandar um beijo pra todas as crianças que ligaram pro Quase Nada ali.
7: Eu postei vídeo dos três atrasados.
8: Muito obrigado ali pra criançada. Que carinho dessa gurizadinha. Uma nova audiência da Atlântida, Alexandre.
2: Aí, olha só, né? Agora tu falou uma coisa decente. Pô,
8: foi eu falo coisa decente. Eu sou outro cara quando atendo a criançada.
7: E tu nem precisa colocar o só pra baixinho, né?
2: A audiência do rádio tem pesquisas que mostram, estudos que mostram, a audiência do rádio está se renovando, sim. O rádio segue firme, forte, também entre a gurizada, a juventude.
7: O Rafinha tá lançando o show dele.
2: Qual é o show dele?
7: Da Mala Maravilha.
8: Mestre, só para baixinho. E as crianças adoram o mestre.
2: Tem ouvintes infantis.
9: Como é que é o mestre, Lelê?
2: Tem ouvintes infantis.
7: É o velho.
2: Esse é o pequeno gafanhoto.

0: Tu imitou o Joãozinho
1: imitando o mestre. É o Joãozinho que imita o mestre.
0: Como é que é?
2: É que privilégio! Alexandre! Adora as crianças!
0: Que é um privilégio, meu irmão!
2: Tá aqui no programa da Pena. Que privilégio, né? Quem é esse garoto? Tá com o olho vermelho?
3: Que privilégio, Alexandre!
2: Tu é drogado?
0: Boa que tarde. Privilégio, meu irmão! Privilégio!
1: Privilégio, meu irmão!
4: Que privilégio!
1: Vamos dar...
0: Alexandre, antes da ordem estabelecida.
2: Que fala, meu olho, queimou alguma coisa?
0: Que privilégio!
1: Só um pouquinho.
0: Não, tu tá morto.
3: Olha a mulher.
0: Olha, ressuscitou, vivo o reggae. Que privilégio! O cocota e o cocota.
1: Olha só.
2: Ai, que privilégio.
1: Eu não ia nem vir.
0: É, mas é verdade,
1: eu não ia nem vir.
0: Que privilégio.
1: Então, vamos tentar se acalmar. Fala, cara, Vinícius.
4: Não, meu microfone tá estranho aqui. No...
0: É o retorno que tá estranho.
1: Meu microfone tá estranho.
4: É, às vezes tu consegue dar uma ajeitadinha aí.
0: O retorno. O retorno dá um solzinho de
1: grave, lata, né? Grave.
4: Não, não, meu, o retorno tá alinhadinho aqui.
0: Não, o meu tá... Não,
1: ficou bom. Eu nem mexi.
3: Tem que ouvir com o teu olho.
4: Então é a sensação. Olha só que coisa louca.
3: É, a sensação da...
1: Não, teve a sensação do
4: mal. Não, não. Que isso, cara.
0: Não, mereceu agora. Não, o que aconteceu? Tá
1: já senti, quer sentir?
0: Olho. Que isso, caiu no teu olho, cara?
4: É que eu descasquei a bergamota ali e aí cocei o olho.
1: Ah, ficou vermelhão.
3: É, comeu a bergamota. Ô, Alexandre, o teu microfone deve estar com um ganho muito grande.
0: Isso, aí tá com
1: 8. Não, não tá.
3: Tá em 8.
1: Então, 8 é o ganho
3: desse microfone. E os outros?
1: Ele é ganho. Cara, não me empareda. Não me empareda. Os outros estão baixos. Alguém baixou.
3: Ah, bom.
0: Não, manda nada, meu. Quem é que tá apresentando?
3: 5.5, se puder bochar.
0: Não, bochar. Se é bochar.
3: 5.0 do botão?
1: É.
3: Agora melhorou, Vini.
1: Olha como melhorou, Vini.
4: Ah, ô, meu.
3: Olha aí, ó.
0: Nem sabe.
3: Ele nem mexeu.
1: Não, agora aqui eu mexi.
3: Ah, bom.
1: Então. Um toquinho faz diferença, né?
3: Ah, é verdade.
4: Um tu vê toquinho. Um toque abre porta.
1: Faz toda a diferença.
4: Mas eu fiquei preocupado que o Vini descascou
3: e ficou com o olho vermelho, né?
0: Vai, tá bom, certo. Tá mudando,
1: hein, cara? Nosso ouvinte aniversariante de hoje, aliás, são dois neste programa, o Lucas Rosa. O Lucas Rosa tá fazendo 30 anos e a Daniela.
4: Foi mal.
1: Daniela.
0: Ah, ele quer.
1: Daniela, a Daniela tá fazendo 31.
0: Dani!
3: Eu fui exposto porque eu joguei uma bolinha de papel.
1: Aí, só Daniela? Ela deve ter um sobrenome, né? Pô, Lelê, aqui tá escrito só Daniela, Lelê.
0: Só Daniela.
1: Ela mandou só Daniela?
4: Ele mandou, né?
0: Só Daniela.
1: Ah, ele não quer dizer o sobrenome dela.
4: É que é o aniversário do casal aí. Como seria muita informação das pessoas?
1: Como assim? Aniversário do casal. Como assim? Os dois estão de aniversário hoje, os dois no mesmo dia.
4: Relacionamento.
1: Que legal.
4: Não, os dois estão de aniversário hoje.
0: Dani, meu irmão.
4: Só penso nela. Quem é ela? O nome dela
3: é Dani.
1: Eles devem economizar na festa de aniversário.
0: Biquíni Cavadão. É.
1: Uma festa só.
0: Biquíni Cavadão é incrível, meu irmão.
1: O teu microfone tá um pouquinho embaixo, Lelezinho.
0: Gosta, Leandro.
3: Lele, fica tranquilo que ele vai buscar um café.
0: Tu gosta de biquíni Cavadão?
3: Agora tu baixou o meu.
1: Depende do corpo.
0: Tô conversando com o Leandro.
3: Não, só pra mim, não.
0: É na banda.
1: Ah.
0: Na banda.
1: Ah, grandes sucessos, cara. Grandes sucessos.
0: Ah, eu acho que agora ficou legal. O que foi, meu irmão? Eu não quero café, Alex. Quero.
4: Ah, sim, tá ótimo.
3: Mas aí. Não, tá ruim, meu. Tu quer que eu vá aí equalizar o meu?
1: Cala a boca! Ruim pra mim.
3: Faz a mão aí pra lá.
1: Babas, tô abusando do guri.
0: Não, o Arex.
3: Não, tô abusando dele, meu amigo, cara.
1: Eu não sei quem é que mexe aqui na bola.
3: Não, ninguém. Eu não mexi.
0: Hoje, quem que operou hoje?
3: Galera do bola, né?
0: Quem operou a mesa hoje?
4: Na mesa tarde toda.
1: Sério, agora
3: pra mesa tarde toda.
1: Imagina se isso aqui é um avião. Imagina se isso aqui é um avião. E o comando, o comissário de bordo resolve entrar na cabine e apertar uns botões ali. Cara, vocês pensam da vida.
3: Sabe quem é que mexe ali?
1: Vocês pensam da vida.
3: Lele, ele acha que aquilo ali é forno.
0: Vou defender.
3: Olha só. Ele vai ligando
1: e dizendo
0: o
1: sério.
0: O Lele não operou a
1: primeiro que
0: hoje.
1: Eu não operei hoje. Não, segundo, as poucas vezes que eu vou... As poucas vezes que eu vou naquele botão lá, aquele lá que estava agora, geralmente é pra aumentar este microfone aqui.
4: Certo.
1: Porque é bem e frequente
3: esse. Sabe qual que é, Lele?
1: Pela cor, se não fizeram errado, a cor significa o botão de lá.
3: Tu tem.
0: Eu tenho uma dúvida.
1: E principalmente no caso do bolo nas costas, que quem usa esse microfone geralmente é a Carolzinha.
4: Certo.
1: Que, aliás, um beijo pra Carol, tá de aniversário
3: hoje.
0: Carol Freitas.
1: E a Carol Freitas, né, ela fala mais baixinho. Então eu vou ali e aumento um pouco o volume. É só no bolo. Quando a Carol está. Hoje eu não estava ali. Obrigado, Lelê.
4: Valeu.
1: Só um pouquinho, desculpa. Qual é a tua questão, Ivan?
0: Não, que é simplesmente uma ótima noite pra gente, Alexandre.
1: Ah, uma educação do Ivan.
0: Segundamente, já não é da primeira vez, eu venho aqui desde abril do ano passado.
1: Tá.
0: E há reclamações para com aquele microfone.
4: É verdade.
0: Nós não podemos abrir um chamado pra alguém dar uma giradinha nesse microfone, trocar o cabo.
1: Ah, agora eu envolvei. Assim, Ivan, agora tu veio muito.
0: É porque

0: faz meses que alguém fala, esse microfone tá ruim. Pô, acho que nós temos dia.
1: Se der pra equalizar, aproveitar o pedido do meu chamado, dá? Pra equalizar,
2: mas é o
1: equalizar
2: microfone, as torneiras do banheiro. É que normalmente é a Rodaica que tá ali,
3: é daí que esse,
2: tu
3: dá um... Esse microfone aí,
1: cara, que é uma questão interna, o nosso ouvinte não tem nada a ver com isso. Esse microfone tem um ganho um pouquinho mais baixo que os demais, então eu só vou ali e corrijo.
2: Tá, então tem mas que olha o que, que é a
1: o
2: qualidade.
1: O teu tá baixo, Vini?
2: Olha aí, a qualidade do equipamento que a RBS nos bota na roda, que tá de sacanagem.
3: Ah, e só craque operando,
0: ele, né? É isso. Ah, agora...
3: E aí, meu irmão, tá bom?
4: Tá bom agora?
2: Isso aí. Vai, o meu, Vini. tu baixou de propósito.
1: Rafael,
2: tá querendo boicotar aí.
1: Olha aí, tá bom do microfone.
0: Relaxa, meu irmão.
3: Boicotar.
0: Grande goleiro, né?
1: Quer me boicotar. Boicotar é o que o boi faz com a vaca. Um boicote.
2: Já viu o touro?
1: Coita.
2: Já viu o touro?
1: Você já viu um touro? Cara, onde é que eu vi um touro?
0: Ah, não faz isso. Não fica quicando assim.
1: Onde é que eu vi um touro? Vi um filme que o cara tinha uns touros.
3: Ah, veio umas 10 piadas aqui.
0: Veio, mas não vou fazer.
3: Quieto.
1: Ah! Vocês viram a série Berlim, o spin-off da Casa de Papel? É, foi lá.
0: Não, a primeira ou a segunda temporada?
1: A primeira.
0: Já tem a segunda.
1: Já tem a segunda? Não tem a segunda.
0: Tem. É, hoje é 15 de maio. Boa.
3: É boa.
0: Agora ele tá em Sevilha.
3: É que o Berlim é mais legal, né?
0: Não, o Berlim, ele é...
1: Tá, então agora não, chama Sevilha.
0: Bom, meu, ele vai, ele pai, ele vai na...
3: E ele é tão macho que ele é bissexual.
0: Não, só um pouquinho. Berlim não
1: é tão... Não, ele é bissexual.
3: Ele tem um relacionamento...
0: Porra,
1: e outra, é impressionante como a mulherada cai em cima dele, né?
0: Os dois agora ele vai tentar conquistar a Duquesa de Sevilha pra...
1: Cara, eu vi a segunda temporada, então não vi a primeira.
3: A primeira é que fica...
1: Eu vi a segunda que estreou agora, então essa é a segunda.
0: Que ele
1: a Duquesa de Sevilha.
2: Que ele vai ele vai lendo ali, tu vai ver a temporada 1.
1: Às vezes eu não consigo.
0: Ele vai todo bobo de barco.
3: E morre.
0: Ele chega numa balaca.
3: Que ele rouba um francês, Ricardo. E rouba também a mulher dele. Que no fim o cara é filho dele.
2: Exatamente.
1: Tá, então eu vou começar a ver.
0: Legal,
2: legal, Vini. Obrigado aí.
1: Vamos dar ele aqui.
0: Eu vi o filme do Tim Maia, ele morre no fim.
1: Nos destaques do Pretinho Básico.
3: Na Paixão de Cristo também.
1: Para este fim de tarde.
3: Está agitado.
1: Álbum de figurinhas da Copa tem o pior aproveitamento de jogadores da seleção brasileira em 40 anos.
3: Desde 1986, o álbum da Copa não tinha tantos erros. Por quê? Por motivos óbvios, as detentoras dos direitos do álbum, atualmente a Panini, na época não era, elas fazem muito antes. Elas pegam os jogadores mais convocados e colocam eles nas suas respectivas seleções. Em 1986, Leandro, lateral direito.
2: Oi.
3: O zagueiro Moser, o volante Toninho Cerezo e os atacantes Renato Gaúcho e Éder, uma das maiores presepadas da história das Copas, não foram convocados.
0: Detalhe importante, né? Na verdade, o Leandro foi convocado e na hora H não foi.
1: Não.
0: O Leandro, sim.
1: Não, ele foi cortado os outros foram em solidariedade a ele. O Leandro, do Flamengo?
0: Só um pouquinho.
3: Vamos buscar informação, vamos lá,
0: informação.
1: Foi o episódio aquele pular
0: o
1: muro?
0: O episódio é o seguinte, no final das contas, o Tele corta só o Renato e o Leandro fica. E aí o Leandro se sente culpado. E aí ele no dia ele não viaja. Tanto que tem a matéria do Zico e do Júnior saindo do aeroporto, indo pro apartamento do Leandro. E aí quem é convocado é o Josimar.
3: Então no álbum de 86, a gente teve 5 erros no álbum de atletas que não viajaram para a Copa. Novamente foi o que aconteceu em 2026, quando o goleiro Bento, os meio-campistas
0: Militão,
3: o zagueiro Militão, o atacante João Pedro, o meio-campista Rodrigo e o atacante Estevão estavam no álbum, estão no álbum, na verdade, mas vão ser substituídos. A Panini já revelou que vai fazer figurinhas novas, anunciou que a figurinha do Neymar estará entre as novas figurinhas.
2: Está no lugar do João Pedro, né?
3: E
1: a gente cola em cima dos que não vão?
0: Não, cola a capa do álbum.
3: Não, eu acho que tem que colar.
2: Só pra trás.
3: Cola o Neymar na Argentina.
1: Não, seus abobados.
0: Cola virado. Cola em cima do Messi.
2: Não, no México.
1: Ontem um jovem aqui.
0: Cola nos Estados Unidos, ele vai acopelar.
1: Algum jovem aqui ontem falou.
0: O quê?
1: O negócio de fazer uma página pra se colocar dentro do álbum com novos.
2: Isso é jovem.
1: Convocados.
2: Jovem não tem que falar
0: jovem
2: isso.
0: Só fala merda. Jovem não quer levar da série.
1: Cola em cima, né?
3: Vai ser uma nova edição.
1: Não, foi a ideia que eu dei ontem, me chacotearam agora.
3: Mas é que essa ideia é antiga.

0: Simples, simples, bem simples.
1: Faz pelo menos umas 4 Copas do Mundo que a Panini já faz isso.
2: Que lindo gafanhoto.
1: Acho que foi a que Copa de 2014.
0: Filho, para de ser imbecil, seu merda.
1: A Copa de 2014, se não me falha a memória, foi a primeira que teve isso, que o Robinho era uma figurinha que estava no álbum e acabou não sendo convocado.
2: Tá guardado, mas
3: tá guardado.
2: Agora tá no álbum de Tremembé. Tu pode...
0: Robinho só lá guardadinho.
2: Não, guardadinho, né? Vem a segunda temporada de Tremembé, ele tá lá. Tremembé tá lá.
1: Tremembé é legal.
2: Tremembé é legal, velho. Tá a segunda temporada. Escuta, ô, garoto.
4: Dá pra pintar a figurinha dele.
2: Mas assim, ó, se o cara quiser dar uma colher pra Panini, dos 5, na real, da real, da real... Eles erraram 3 que não foram convocados, porque o Estevão e o Rodrigo se machucaram.
1: Não, não foram, né?
2: Não, mas assim, se tu
1: mas
2: é que o Bento é um tiro, o Militão é um tiro.
1: O Rodrigo tá machucado há bastante tempo.
4: Tá, olha só.
0: É isso, né?
4: Tudo bem.
0: Tá, mas eles vão fazer isso nas outras seleções também.
4: Já? Olha já. Que legal, o Léo Oliveira já completou o álbum.
1: Ele é ansioso, né?
4: Ah,
0: ansioso
4: mental, né?
0: Meu Deus.
4: Não degustou o troço, comeu sem ver, né?
0: É o Rivotril em pessoa.
4: Chegou e saiu dando, né?
2: Faz uma semana.
4: Ele tá andando pelos corredores da Rivers com uma sacola de pano, aquelas Eco Bag cheia de figurinha, cara.
1: Parece um vendedor de vinil na Rivers.
2: E o que diz a sacola?
4: Hein?
0: Brizola vive.
2: E aí é o Brizola com a catronca na mão. É a foto que ele tá de terno com a quadrada. Ninguém se aproxima.
4: Muito bom. Próximo destaque aqui, meu irmão. Os destaques do Pretinho para Zagonel.
2: Zagonel.
4: Siga o arroba eletrozagonel nas redes sociais. Golpistas usam o nome do menino Ney para aplicar golpes na internet. O menino Ney, desculpa, que logo após a sua convocação, faturou 30 milhões de reais assim que ele foi anunciado, convocado pelo Ancelotti.
1: E tem várias críticas também em relação a isso, porque o Messi foi convocado e colocou lá a bandeira da Argentina. O Cristiano Ronaldo foi convocado e botou os seus colegas todos com a convocatória. E o Yamal também foi convocado e
4: botou... O Mbappé foi convocado e botou a bandeira da França.
1: É, o Yamal botou acho que foi a...
4: O Neymar botou a publi.
1: Isso, e o Neymar botou 6 publis.
4: Isso, eu só queria voltar pro Rafinha ali, qual é o merecimento do Neymar? O
0: mérito dele.
4: Qual o mérito?
0: Ele é
4: qual
0: um
4: é
0: cara...
4: o mérito do Neymar? Tipo assim.
0: Ele conquistou o tamanho que ele tem, goste ou não. Se alguém paga pra ele, problema de quem paga.
4: Ok, não, mas eu tô pensando, tu falou do mérito dele ter sido convocado.
0: Não, de ter ganhado essa grana
4: aqui. Ah, família. Não, aí ok. Não, óbvio. Isso aí não coisa. Nada. Isso aí não
0: é que vai, ele convocou, ele já aparece com o bonezinho daquele.
4: Não,
0: é que
4: pra ser convocado, ele não teve mérito, né?
2: Não, ele só também acho que não. Ele só foi porque o Estevão e o Rodrigo se machucaram.
0: Eu acho que foi um apelo da.
4: Não, sem dúvida.
0: A galera
4: maior, pelo popular,
2: Estevão e Rodrigo iam ser convocados.
1: O golpe do Pix, que é famoso, já que a gente sabe que as pessoas. Ah, aqui em Erechim teve a senhorinha que acreditou no Brad Pitt, tem o cara que acreditou que tava com a Alessandra Ambrosio, que é basicamente alguém se passando por outra pessoa dizendo que precisa de um Pix.
0: Não,
1: aí virou
0: parça. Aí é uma parça, né, Lelê? Tu não te aguenta, fala o nome de uma mina, tu te jogas, hein?
4: Ah, é entretenimento.
0: Rádio? Agora o nome é entretenimento.
1: Tá só nós.
4: Continuando, Gomes.
1: Então, as pessoas estão compartilhando prints de uma suposta conversa onde o Neymar pediria um auxílio de R$200 no Pix pra ele comprar uma chuteira.
4: Não, não é possível, cara. Não é possível, cara.
0: Quem caiu tem que perder o dinheiro.
1: Ele estaria precisando de uma chuteira pra disputar a Copa do Mundo.
2: Como é o print do caralho? Oi, aqui é o Neymar, eu preciso de 200 pra comprar chuteira pra
4: Na verdade, no primeiro momento dá uma irritação. No primeiro momento dá uma irritação.
0: E depois dá uma peninha.
4: Mas logo depois dá uma pena.
0: É carência.
4: Não é carência. É burrice. É ingenuidade. Tudo bem, carência entra nesse balde aí também. Não, mas
0: esse
4: cara,
0: aí quando
4: ruim,
0: nasceu,
4: velho.
0: O tapinha não foi na bunda. Foi bem no meio da testa aqui pra ver se chorava.
1: Não foi nem tapinha, né?
2: Majolada, né?
0: Porra, não tem como, cara!
1: É o peninho e o tijolinho, né?
4: Como é que é?
2: Não. Isso é o tapa na cara da sociedade, né, meu irmão?
4: É o tapa na cara da sociedade.
2: Ah, isso é uma vergonha, meu irmão.
4: Ajudar da sociedade.
2: Se fosse pra ajudar a seleção de outro país, ok. Já até acredito que talvez precisasse, meu irmão.
1: Vamos parar. Mas é assim...
0: Uma seleção de Congo, por exemplo.
2: Eu ia falar da seleção mexicana que tá sem patrocínio das chuteiras.
0: Ah, não, mas...
4: Médico prescreve sexo para paciente e é notificado pelo Conselho Regional de Medicina.
2: 3 horas de coisa?
4: Onde isso?
1: E o mais inacreditável é que eu mudei as palavras. Porque a Prefeitura Municipal de Alagoinha.
3: Onde é que fica a Alagoinha?
4: Olha a live,
0: esqueceu da live.
4: É um golão, cara, sério.
1: Eu tô vendo como. Na verdade.
2: Vagina!
4: Cala a boca! Órgão reprodutor feminino!
0: Cala a
4: boca! Amarelinho, Batinho! Amarelinho!
2: O médico
4: vai amarelinho! Nome da cidade. Amarelinho ou azulzinho? Você prefere o vermelhinho, talvez? Qual tu prefere? Fala pra mim.
0: Tu disse que vai comigo. Qual que é,
4: amarelinho, azulzinho ou vermelhinho?
0: Aquele compromisso que é antes?
4: Só olha pro meu olhinho, olha aquele meu olhinho, amarelinho, azulzinho ou vermelhinho?
2: Teus olhos são azuis. Mas eu quero.
0: Não, são verdes que nem o meu. Verde.
4: Não, tu não tem os olhos verdes. Tu não tem os olhos verdes.
1: O olho não é meu.
0: Tá, amarelo. Com essa jaqueta cala hoje,
2: tu viu? Eu errei.
4: Então fica quietinho.
2: Não vou falar mais vagina.
4: Então fica quietinho.
0: Cala tua boca.
4: Qual é a cidade que aconteceu? Lagoinha.
1: Alagoinha.
4: Alá. Alagoinha.
0: Lembra do Alá.
4: O que não deixa de ter, né?
1: Ele prescreveu para um paciente que estava indisposto.
0: Café.
1: Ele prescreveu, não foi 3 horas de sexo. Ele prescreveu ao paciente 3 horas de.
2: Pepe!
4: Vai dar!
1: Não.
4: Vai dar três horas de chá.
1: Não.
0: Chá?
1: É, vá tomar 3 horas de vulva, ele prescreveu ao paciente.
4: Ai,
1: não, chá?
4: Ai, paizinho. 3 horas?
1: É.
4: Não, aparece um pouquinho.
1: E aí o paciente achou a recomendação ruim. Curiosa.
4: Curiosa.
0: Se aí, fosse isso, Lelê, o freio estoura aqui.
1: E aí tirou,
4: estoura, né?
1: E aí tirou uma foto.
4: Tá. Esta, da receita.
1: Esta foto que tem lá o CRM do médico, que tem lá os dados do local, tá. Onde o médico acabou receitando, que foi na Unidade Básica de Saúde da Prefeitura Municipal, fez com que o Conselho Regional de Medicina procurasse o médico e perguntasse: olha, doutor, não importa qual seja a doença que a pessoa tem, mas essa não é uma prescrição médica.
2: É sim.
1: Claro que é.
2: Pega o cara com depressão, larga 3 horas de pepeca.
0: Não, ele pode olhar e sair correndo.
2: Aí 3 horas de rolo.
4: Continuando.
2: Não, a palavra
4: teve alguma penalidade pro médico?
1: Ele recebeu uma suspensão. Ele disse que ele era
2: 3 horas de rolo.
1: Que ele era muito próximo do paciente. E disse que era uma brincadeira para com o seu amigo.
4: Certo.
2: Mas tu nunca
4: foi. E o paciente botou em prática o tratamento?
1: Eu não sei, Lê.
4: Quero saber se ele tá curado.
2: Não, eu não tinha dinheiro pros remédios. Elas pediram o baldinho.
0: Barbaridade.
2: Mas não pode falar nada.
4: Porra,
2: tá chato,
4: galera.
2: Tudo é barbaridade.
0: Ih, vai ficar brabo?
2: Vai ficar brabo.
0: Quando sou eu, tu não fica brabo.
2: Tá chato.
0: Vai, tia merda.
4: Ele rachou o grupo. Rachou.
0: Não. Quando é eu, não posso falar nada.
4: Vai, azulzinho.
0: Ah, de novo?
4: De novo.
0: Vai ser a merda.
4: O quê? Eu?
0: Nada.
4: Nesse caso é Não. Mas assim, pá, mas. Vermelhinho, pode ir mais cedo lá pra Campo Bom. Tchau. Vai lá.
1: Vai pra Campo Bom?
2: Ele tá muito estressado.
4: Muito estressado.
2: Ele não percebeu.
4: Mas tu também é uma mala.
2: Eu sei.
4: Tu é uma mala.
1: Tu.
4: Mas ele tá muito estressado. Ele,

0: Chama lá ele de novo.
1: O VAR, hoje ele consultou.
2: Isso, ó. Okay. Não, mas daí abre um procedente bah. Violento, né?
0: É, velho. Não, mas ele pegou a pilha pra...
3: Ficou com o puto, saiu.
0: Eu tô com pena dele. Eu fiquei mal.
1: Vamos chamar de volta.
0: Eu tô com saudade do Ratinho.
1: Chama lá. Produção. Vamos ver se ele volta pro taço.
0: Chama de volta. Puta que pariu, hein?
1: Mas é pra tirar do chão de novo. É pra tirar do chão de novo.
2: Sim, vamos irritar ele. Vamos expulsar ele de novo.
0: Talvez dois três desse foi lá no chinelinho, né?
1: Ah, que loucura. Volta, Rafael!
4: E aí, Júnior?
0: JR, nego.
4: Sim, juro. É que eu fico pra não alertar os...
5: Vai voltar?
6: Eu ofereci favores.
1: Volta aí. Mas volta pianinho.
7: Eu ia ficar até as 19, como tu sempre diz.
1: Não, é que tu tem que ficar até as 19, né?
7: Temos
1: esse programa, o nosso Pato Abondanzieri.
0: Por quê?
1: Porque na Libertadores 2010, o Pato Abondanzieri foi no árbitro e desmarcou um pênalti. Agora nós temos aqui o cara que foi expulso.
7: Te ajudou. Eu não fiz nada, eu só disse, pô, só fiz um.
0: Eu acho melhor de parar de analisar o VAR, senão nós vamos reanalisar
1: o VAR.
0: Vou achar coisa que não tem.
1: Próximo destaque, 6h29, homem.
0: Um homem
1: esquece onde estacionou seu carro. E registra um boletim de ocorrência por furto.
0: Quem nunca, né?
1: Onde foi isso, Gomes?
6: Santa Catarina.
1: Ah,
6: querido. Campos Novos, que é a região oeste de Santa Catarina. Um rapaz, lá pelas tantas, liga pra polícia e diz, olha, roubaram meu carro. E aí a polícia militar disse, não tem problema nenhum, nós vamos achar esse carro, né? E aí começaram as buscas pela cidade, começaram a analisar as câmeras, e aí encontraram o carro estacionado em frente à prefeitura da cidade, com a chave na ignição e ligado. E aí avisaram o proprietário, ó, o seu carro tá aqui na frente da prefeitura, com a chave, inclusive. E aí o rapaz fez, bah... É verdade.
7: E ligado.
6: Tinha esquecido.
1: Aconteceu isso uma vez com a Narcisa Tamborindeg.
6: A gente deu essa notícia aqui,
1: é verdade. Só que ela não se lembrou que ela esqueceu o carro.
6: Não, ela não perdeu
1: o carro.
6: Não foi assim.
1: Alguém lembrou ela que ela deixou o carro?
6: Não, no restaurante. O restaurante ligou pra ela e disse, dona Narcisa, encontramos um carro, eu não vou lembrar qual é o modelo.
7: Era uma Land Rover.
6: Isso. Encontramos uma Land Rover de tal cor, placa tal.
7: Zeradinha.
6: O seu carro tá aqui. Ela, não, tá louco, não tem esse
0: tá
6: carro.
0: Tá louco, não pode.
6: E aí o dono falou, não, dona Narcisa, esse é o seu carro, a senhora veio com ele na última sexta-feira, já passou uma semana que o carro tá estacionado aqui.
0: Não tem um carro desse.
1: Imagina, aí tu não dá conta de uma Land Rover faltando na garagem. Não,
6: aí o...
5: Que privilégio.
6: E aí o restaurante disse... E ela tava tentando convencer o dono que ela não tinha este carro. E o dono, não, é que como o carro tá uma semana no nosso estacionamento, a gente chamou o chaveiro abriu o carro, procurou no porta-luva, encontrou o documento e tem o seu nome no documento. E nesse exato momento ela fez assim, ela tinha comprado o carro naquele dia e esqueceu do carro.
1: Que loucura.
6: Esse é o tamanho do poder aquisitivo
1: que
6: da Narcisa.
1: Que loucura.
0: Ele é muito rico. É um negócio absurdo.
7: Mas o Jory não esqueceu o carro ligado na Gaúcha?
6: Não, foi o Rodrigo Oliveira.
7: Ah, o Rodrigo Oliveira.
6: Ele tava atrasado.
1: Pode dizer. Né?
7: Boa tarde.
6: Eu já perdi no centro de Capão o carro, já.
7: Ah, mas aí tu tava...
0: Aí é chapuletaço.
6: O andar do shopping.
7: Corote e palito.
6: Não é, meu. Aquelas ruas assim, tudo parecido, cara. Daí tu sai pra dar uma banda pra ir lotar.
7: Não, tem essa aí, irmão. Tudo parecido
0: as ruas de Capão. Tu volta azul de metileiro.
1: É tudo parecido.
7: Tá. Pra tu perder teu carro.
1: Eu sentei de Capão na Zona Nova ali.
7: Estacionamento shopping.
6: Assim, cara, tu confunde a quadra que tu deixou o carro.
1: Mas tu tava.
7: Não tava purinho, né? Não, claro que não. 100%
1: puro. Ah, eu vou fechar com o Vini essa aí. Vou fechar com o Vini já.
0: Já
1: passei alguns verões ali em Capão ali. Tem uma coisa que também parecida. Não, mas é que às vezes as ruas são parecidas mesmo. Tu bata nessa quadra aqui, mas não tá, tá na outra.
6: O estacionamento shopping eu já fiz algumas vezes. Ah, tá no D3. E tu ali para o outro andar,
1: era no D4. Na praça ali, a Boia Nova.
6: Gosta, né,
7: safado? É legal.
1: 29 minutos para 7 desta noite de quarta-feira. Vota uma para nós aí, Vini Morá.
5: Ô, sabe por que duas irmãs siameses foram.
1: Vai no pelo, sim, sem olhar.
5: Siamesas. É isso aí. Não, é que o Rafa botou no
1: material. Irmãs quê?
5: Eu falei siameses, porque tava
0: mais
5: siamesas, né? Porque duas irmãs.
1: Sim.
5: Duas irmãs siamesas. Sabe por que duas irmãs siamesas?
6: Peraí. Vamos de novo.
0: Não, tu chama
1: sabe
0: ele.
1: Não, fica nervoso.
5: Não, eu não tô nervoso.
7: É, o jogo é difícil.
5: Sabe por quê?
0: Né, irmão?
1: Vai começar a incomodar o cara de novo.
7: Só eu. Só hoje
1: tu?
7: É comigo.
1: Só tu?
7: Não, eu vou te esperar na saída 19.
1: Que horas?
7: Às 19, acabei de ser.
5: O cara quer dar um migué. É. Sabe por que duas irmãs siamesas foram pra Londres?
0: Eu sei.
5: Por quê, mano?

0: que é um belo lugar.
1: Também.
0: É um lugar muito fino, tem a rainha lá.
2: Tem a rainha. Duas irmãs siamesas foram pra Londres. É.
1: Por que duas irmãs siamesas foram pra Londres, Lelê? Tu que teve lá no passado?
3: No retorno.
0: Querendo te acordar só.
3: Não, mas é que eu tô focado.
4: Tá pensando, né?
3: É difícil.
2: Por que que duas irmãs siamesas
3: foram? Big Bang, Tamisa.
0: Não, peraí. O que é a segunda coisa que você falou? Desculpa, cara.
4: Big Bang.
0: Não, Big Bang eu conheço. As Tamas, o que é isso?
2: É o rio?
0: Tamas que cruza. Eu não conheço, desculpa, cara.
1: Ele sabe se o Leandro foi convocado ou não.
3: Thames River.
1: Mas o rio.
3: É a London Eye também. London Eye, tô pensando nas coisas lógicas, né?
2: Mas, é o Tamisa, né?
0: Beatles, nós foram ouvir Beatles.
1: Não.
3: Beatles é Liverpool, né?
2: Mas eu não vou conseguir. Os
4: cavalos, né, Lelê?
0: Por cavalo.
2: Porque duas irmãs siamesas
1: foram pra Londres.
3: Ah, porque uma não pode ir sozinha. Porra, é uma baita resposta.
4: Não, mas vai e é um estouro. Se só disser assim, ó. Porque ela não foi, pode sozinha.
0: Se foi isso, não, é uma das melhores piadas.
3: É verdade.
0: Ela ganha das piadas do Johnny.
1: Ah, não, mas por isso nós vamos dar nele.
3: Não, não. Mas é uma das melhores piadas.
0: Não, assim, do
1: é
0: ano...
1: É boa, mas não é isso.
0: Por que que ela... Então, por quê?
1: Repete a pergunta.
4: Puta, né?
0: Por que que as irmãs siamesas foram pra Londres?
1: Pra dar direito a aprender a dirigir.
4: É boa.
3: Por causa da mão inglesa, né? Porque né? Muda o lado da direção. Baita, Vini. Muito bom, Vini. Muito sagaz, eu diria. Ai, sagaz, homem fumaça.
4: Planet Hemp.
3: 26/7. Leandro fez hoje a uma, né, Leandro?
0: Fiz.
3: Fiz. Então bota uma aí, Rafinha. Né?
4: Ah, Alexandre.
3: Já que voltou, teve a chance de
1: também
3: voltar.
1: Também fez uma.
4: Inédito, né?
3: Olha, voltou, hein?
4: Mas tava errado, né?
3: Não, tava. Injusto. Tanto que tu voltou.
4: Sim, né? Tava errado eu ter sido expulso. Se a Rodaica com a Rafinha puderem ler e der suas respectivas opiniões em...
0: Intervalo. Para tudo.
3: Parou.
4: O ouvinte agradece aqui. A Rodaica não tá no programa, não. Faz
1: mas vocês são o mesmo público, né?
4: Não, a gente tem mais... A gente é muito coerente, ó, Rodaica. Não, mas o público gosta muito da gente.
1: Mas tu anda bem inesperado.
4: Venho criticar nosso magnânimo Alexandre Fetter, todo cara, regadinho.
0: Cara, te trouxe de volta.
4: O boss, o Justin Bieber. Mas eu ouvi estar falando
3: pode bater,
4: do Justin
3: pode
4: Bieber.
3: Bater, não dá nada.
4: 50 a mais, o terror de Canoas. Saudade,
0: pegou,
4: né?
0: Pegou, tu viu que falou muita coisa.
4: O bom de entonação, quando chegou o terror de Canoas, ele lembra do estacionamento.
0: O terror de Canoas é o gordo teu. Né?
4: A perseguição dele com o Rafael Menegazzi sem filtro tá demais. Aí ele me elogia, eu não gosto disso.
3: Não gosta disso, né? Então não lê.
0: Eu posso ler.
4: O garotão tá voando baixo, flertando com cancelamento, que... E
3: mas
4: se vem...
3: não é flertando com cancelamento.
0: Ele tá namorando.
3: Exatamente, é beijo na boca com cancelamento.
4: Ele tá arrastando todo mundo pra perto da hélice com três palavras. O nosso Alê não dá oportunidade. Ou a qualquer motivo, ou piada, ou frase... que o Rafinha fala, o nosso boss imediatamente o amarela, sem nenhuma margem pra interpretação.
3: Pô, hoje botei, difícil, botei, né? O cara pra dentro, de novo.
4: Enquanto gosta, né? Os outros, ele releva, isso é verdade, pensa, reflete, usa o bom senso, e o pior é que o Miniman fica não se acadela, é verdade, não vamos se entregar. Ontem mesmo o Rafinha conseguiu ser expulso às 19h03, exatamente isso, porque ele desferiu a seguinte frase em direção ao Vini. Tu tá sempre chapado, né, Vini?
1: E que não
4: que
1: é
4: erro
1: verdade,
4: foi essa? Que
3: yes. Isso, cara. Como é que tu acusa teu colega de estar
4: exatamente,
3: sempre chapado?
4: Não é sempre. Não, tu acabou de falar. Chapado.
3: Mas tu falou tá sempre chapado. Tu não ouviu o que tu falou agora?
1: Tu é a contradição e passou.
3: Tu acabou de dizer que tu falou tu
4: acabou
3: sempre.
4: Pode
3: não,
4: dizer.
3: Não é mó dizer.
4: Hoje, por exemplo, tu não tá ontem, tu tava.
1: Hoje é bergamota.
3: Então já não é sempre.
4: É.
0: Mas tu tá fumando,
3: bergamota? Que isso? Não.
4: Dito isso, ele rapidamente foi expulso. Olhando assim, até parece que essa frase está pesada. Mas vou colocar aqui algumas frases que rolam no mesmo programa por outros participantes. E o garotão ali diz: segue o jogo.
3: Que volta que tem que dar pra defender.
4: Calma.
3: Nossa senhora.
4: Ele não pode me defender.
3: Se não tiver nada pra hoje, já tem aí.
4: Não curto.
1: Não, o VAR errou.
3: Tá, mas eu quero ouvir as frases.
4: O VAR errou. Ao minuto 18:18. O Sandrinho me solta a seguinte frase com alto teor sexual. Ah, eu vou até mudar o termo. Dá pra colocar o pulso inteiro. E o garotão... o 0 sem risada ali.

0: Só verdadeira. Minuto 18 e 26, enquanto o árbitro ali se sintete com música.
1: Sintete não, sintético eu vou te expulsar.
0: Foi o que ele botou.
1: Agora sintete.
0: Moura...
1: Deixa eu te falar. É se entretém, não é sintete.
0: Ele botou sinterre com a música. Olha só.
1: Não, que tu falou se enterte.
0: Tudo bem, eu tentei mudar porque tá terrível.
2: Se entretém com a música.
1: Que te entretém ou que te enterrem?
0: Com a música, o Fetter. Vini Moura, me larga a seguinte frase em meio à loucura do momento. Bah, pior que eu vou ter que ser honesto. Me vê um MD.
3: Não fui eu.
0: Não, fui eu que falei.
3: É.
1: Foi tu que falou.
3: Vai ver.
0: Eu assumi.
1: Não, já quer.
3: Já quer.
1: Não, não, isso é. Olha só.
0: É que tava
1: uma coisa que nós não temos dúvida que tu é honesto. Isso aí é certo.
0: Tava tocando uma música e eu disse, só falta o MD.
1: Isso.
0: E aí eu falei que é o mini disc que a gente usava nas antigas.
1: Isso, tentou sair por essa tangente aí.
3: O cara tá te defendendo, dizendo que o Vini merecia ter sido expulso por isso.
1: Foi algo que tu falou.
3: Cara, o advogado dele se perdeu.
0: Só um pouquinho. Eu não vou dizer que o outro fez, sendo que eu fiz.
1: Não, mas tu acabou de dizer.
0: Fiz. Não, eu fiz. Eu usei essa frase. Ele disse que foi o Vini. Pasmem. O garotão não fez nada, deveria ter feito, Fetter, mas tu entendeu o que eu quis dizer.
1: Mais ou menos.
0: Minutos após o mesmo, Vini vendo que o árbitro tá deixando o jogo online, ele solta a frase ao minuto 18 e 29. Cinquentinho embaixo da língua, o cara vai loucura. Foi tu que falou.
3: Ah, isso foi o Vini.
0: É isso céu, aí.
1: Cara.
0: Isso foi o Vini. O que Deus tu acha céu, dessa cara. Análise aí, galera? Eu ando. Eu anoto todas as frases.
1: Eu não ouvi isso, cara.
2: Isso foi tudo ontem com o Eurodance.
1: Toda
2: vantagem de estar ficando surdo.
0: Não, aí era tão ruim aquelas músicas que a gente pirou o cabeção.
1: Eu tava ouvindo, eu baixei o volume.
0: Do o Muniz de Floripa.
1: Que mandou isso. Valeu, Muniz. Falou isso mesmo.
0: Mas, falou.
3: Mas isso é legal. Falou. O Muniz disse que anota. Não, calma. O Muniz disse que anota todas as frases passíveis de expulsão que tu não expulsa.
1: É que eu não ouço, né?
3: Tá, mas isso aí não é pra expulsão.
1: O juiz não pode ver tudo, né?
4: É. Ah, tu não pode fazer apologia à drogadição.
3: Mas isso não é drogadição. Isso é um remédio, uma medicação que as pessoas usam.
0: Qual que é o remédio?
3: Pra ter um desempenho melhor na hora do ato.
1: Vinícius.
0: Não, tô 50 de Viagra, o cara morre.
3: Cara, mas ele falou,
4: mas MD não é
3: nada. Não,
0: Vinícius, que privilégio.
3: Quem falou das duas reinícias, Chagas? A produção tá pedindo. Fica quietinho, que é melhor. Ah, não pode falar dessas medicações.
0: Não, não pode. Hoje eles estão dizendo, o cara tá chato, não pode falar nada.
1: Não, é que tu não pode prescrever medicação no rádio, mas, né?
0: Eu não. Não. O que que eu falo?
1: Não.
0: Ele botou cinquentinha embaixo da língua, foi ele.
3: Isso eu não tô prescrevendo. Isso tu tá falando um negócio que é com.
1: Cala a boca! Cara, pelo amor de Deus, agora deu.
0: Mas o Feta deu amarelo.
1: Agora deu. Agora deu.
0: Deu amarelo.
1: Agora deu. Verdades.
4: Vamos dar assunto. Vamos
1: falar de coisa legal. O assunto que tu quer propor? Vamos ver.
3: O que tá acontecendo com esse programa?
1: Eu não sei, cara. Não era nem pra eu estar aqui. O que que tu quer propor?
4: Ah, vamos falar de uma coisa mais leve, mais tranquila.
1: Vamos ver.
4: Os Estados Unidos, hein? Que loucura, né?
3: O que tu acha do ICE?
1: O que é que tu quer falar sobre os Estados Unidos?
4: Não, o preço do dólar tá absurdo. Hoje em dia, dólar...
3: Né? Caiu o preço do dólar.
4: Tá
3: o galão do diesel. Quanto tá o galão do diesel?
0: O dólar tava 7.
1: Barril.
0: Foi assim que tu tá reclamando. Aí não
1: dá. Por falar em Estados Unidos aqui, ó, o verdadeiro significado da expressão 6-7.
3: Até isso o garotão errou também.
1: Não, isso eu não errei.
0: Não.
3: O que tu falou que era?
1: Eu falei que é a altura da cesta de basquete.
3: Tá errado, vai.
4: Tu tá pegando no pé, desculpa, tu tá pegando muito no pé do rapaz ali. Tá,
0: e
4: tá,
0: tu gravou vídeo explicando isso que eu vi.
3: Não, isso não explica.
4: E eu não entendi
1: nada. Vamos ouvir o e-mail, quem sabe a gente tem a informação correta.
0: Ele gravou errado o vídeo, né?
1: Vamos lá.
2: Eu prefiro o cobre.
1: Escutei no programa a explicação do meme americano 6-7.
4: O meme americano.
1: E seu significado. A verdade não é a altura da tabela ou do aro.
0: Ah, não.
1: Tabela é uma coisa, aro é outra.
3: Porque ele tá certo.
1: 10 pés é a altura do aro. O meme vem de uma música do rapper Skrilla. Skrilla.
3: Não. Pensei alto pra caralho.
1: A expressão 6-7. Os números 6-7 aparece repetidas vezes na música Dut Dut do rapper Skrilla. A relação que é atribuída à altura de jogador de basquete de 6 pés e 7 polegadas, aproximadamente 2 metros de altura, do jogador de basquete LaMelo Ball.
3: Lamelo Ball.
4: Eu acho que tinha grupiro nesse meio aí.
3: 6'7". Não, é verdade. 6'7 é mais ou menos 2 metros de altura. Mas cesta de basquete
5: olha
3: tem
5: só,
3: muito mais
5: olha que só, isso. Primeiro, ele não tá falando. Ele disse que é da música, não é da música. A música já se apropria disso, que é uma gíria do basquete. Do basquete street, de rua. No

0: basquete street de rua, o 6 e o 7 é a altura da cesta de
1: não
0: basquete.
1: Não é, velho.
2: Se é street, é rua.
1: É, se é street, é de rua. Né?
3: Ele só continua pra... dizendo.
0: Futebol, bem, Rafinha, agora,
3: futebol de praia street é rua.
0: É isso aí.
3: Ele continua dizendo. O vídeo de um adolescente viralizou fazendo o movimento das mãos falando isso e Lamelo fez o mesmo em uma entrevista.
1: Quem fez?
3: Uma situação foi puxando a outra e viralizou a ponto de qualquer motivo para falar 6-7 ou falar sem motivo mesmo. Tudo é motivo para 6-7, 6-7 ou sem motivo mesmo. No placar, quando chega a 67 pontos, se escutam gritos enlouquecidos dos adolescentes nos jogos gritando 6-7, 6-7. Espero ter ajudado. Mandem um abraço para minha esposa, a Maria Lapuente, e outro para o meu cunhado, Gabriel Martins, que mora em Vila Velha, no Espírito Santo. Escuta vocês todos os dias, é o maior fã do programa. Abraço do Giancarlo.
0: Aí. Soninho, pai.
2: Tá, mas o que quer dizer então o 6-7?
0: Nada, a graça pros adolescentes é essa.
2: Ah, é que eu achei que era algo assim meio, ah, mais ou menos.
0: É, mas que, é que agora tá pra isso.
2: Mais ou menos. Tá pra isso? Mas eu te falei isso ontem e tu disse que não.
0: Não, não.
2: Cada hora tu fala uma coisa.
0: Eu disse que não é a origem. Assim como a origem não é da música. A música também se apropria de uma gíria que vem do basquete.
1: Ou tá, então, tá errado, então tu tá
2: não,
1: certo.
2: Não, peraí, peraí. Tu falou que era a altura da cesta do troço. Tá, não é?
0: Sim. Não. É, sim, ele tá falando não, que tá vem falando da música. Altura. Ele falou que veio da música.
3: Isso aqui deve ter. Isso aqui eu não sei, tá? Eu não sei qual é a origem mesmo, tá? Mas isso aqui é muito famoso. Deve ter relação com a altura do jogador de basquete na hora exatamente. De ele enterrar a bola. É essa a relação que deve ter. Daí o cara olha e diz, pô, mas também 6-7. O cara tem 2 metros de altura, como sentido. É que não vai enterrar?
0: Pois é.
2: Entende? Pois é o quê? Pô,
0: mas não cara, é a altura da cesta. Mas o cara falou que vem da música, tá errado também.
3: O que me pega nessa história toda é que um jogador de basquete que é o sobrenome dele é Bola. Ball, né? Ball.
1: Lamelo Ball.
3: Lamelo Ball.
0: Ah, é ele.
3: Lamelo Ball. Agora, que me pega. No basquete atual, 2 metros de altura, o cara tem uma altura média.
0: É o Rafinha do basquete.
3: Altura média, 2 metros de altura.
2: Porra!
3: Não lembra daquele magrão que tem 2,30 metros?
2: O Jangolão.
1: O Grego?
3: Pô, o nome dele.
0: Jangolão.
3: Antetopoucos.
0: Qual o Grego?
1: Antetopoucos.
3: Mas no caso eu tento muito, né? Porque é alto pra caralho.
2: 2,30, cara.
1: Pô, imagina
2: dois
1: o tamanho da.
0: Mas, cara, mas é que.
1: É o Yao Ming.
0: Sabe qual a altura
1: ele
0: do.
1: De suma, não, falando sério. Um
0: lembra o Serginho do vôlei? Que era o líbero?
1: O escadinha.
0: Sabe qual é a altura dele? 1,84.
1: E ele era baixinho.
0: Ele é o baixinho do time.
2: Não, mas pro vôlei não, ele é baixinho.
0: Não, mas pra tu ver.
2: Mas por isso que ele é líbero.
1: E sabe qual é a altura do Roberto?
3: É, mas ele é um formação. O basquete brasileiro tinha jogadores que eram os armadores, que eles não eram muito altos também. Para os padrões do basquete.
1: Tinha aquele alemãozinho do Chicago Bulls, o Steve Kerr. E era pequenininho. Baixinho.
3: Informação.
0: Ah, informação.
3: Olivier Rio. É um cara do basquete da NBA, o basquete americano. Ele tem 2,36 metros de altura.
2: Meu Deus.
0: Que ia fuder.
3: Imagina que ia fuder.
0: Imagina, meu, o Lucianinho, que é gigantesco, velho, a gente tem 2,5.
1: Mas gera uma expectativa.
0: Mas eu acho que tá bom,
1: moça,
0: hein?
1: Né? 2,5.
3: Não sei, cara.
2: Se o cara não tem nem carro
1: pra comprar. Então, tu olha o cara com 2,30 metros, se o cara tiver um tiquinho, é muito azar.
0: Fica chato. Não tem como, é impossível o cara ter um tiquinho com 2,30 metros.
1: Ah, não é.
3: E a relação é...
1: Eu já vi.
3: A relação é... Ela é simples. Quanto maior o cara, maior o também tamanho não. Do pé. Quanto menor o cara, menor o tamanho do pé.
0: Até 1,90.
3: É óbvio.
0: Até 1,90 tu tem os
3: pequenininhos. É que assim, é óbvio.
1: Eu vou te mandar um vídeo do Pistolinha. Do Anão Pistolinha. Tu vai ver. Vou te mandar hoje. Tu vai ver que
3: eu
1: essa
3: não vou querer.
0: Aí tua tese cai com o Anão Pistolinha.
1: O Anãozinho parece aqueles triângulozinhos quando o carro estraga.
0: Não,
1: o
0: Anãozinho parece um L.
3: Ele parece um porta-retrato.
1: Ele foi fazer a volta loucura, na moto, ele chegou a trupicar de tão longe.
3: Ó, o Neto Fagundes não tá com a gente aqui hoje, mandou um abraço pra nossa audiência, qualidade, nego velho, linguiça, hambúrguer e produtos Calemba. 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
1: Que é muito bom, queria agradecer o Neto.
3: Muito bom mesmo.
1: Fizer uma feijoada hoje lá no Baratinha, eu, Joia Rara, amiguinho, oito dedos. Entendeu? Tiquinho de estátua, a nossa turma toda lá.
3: O Joia Rara tá bem saidinho, né, Joia?
1: Eu, Nego? Tá louco, Nego? Onde vai parar no Chileninha, Nego?
3: Onde?
1: Chileninha.
3: Mas tu tá liberado de novo? Não precisa voltar?
1: Não, Nego, agora eu tô liberado uma semaninha, Nego.
3: Uma semaninha? Mas como assim?
0: Tem que ficar preso uma semana
3: livre. Que barbada é essa?
1: Tô de volta pra sociedade, né?
3: Certo.
2: E aí, reabilitado.

0: Aí o Ivan não conseguiu a vaguinha no chinelinha, nego.
1: Isso. Tá trabalhando lá.
0: Tô trabalhando lá de segurança, né, nego?
1: Tá. E tá com o Apple Watch no...
0: Tô com ele ali, né, nego? Tá pegando, pega o batimento cardíaco.
1: Certo. Ali,
2: e quanto é que tá o Valdinho?
3: Pega o batimento.
0: Valdinho, pratinho, cinquentinha, nego.
2: Quantas vem?
0: Vem quatro.
4: Tu me arruma pra colocar um reggae lá no...
1: Um reggae aí, meu irmão. Jimmy isso, Clean.
4: Não, Jimmy Clean não, é dupla nova, meu irmão. Vitório e Adão.
1: Foi bom nome.
4: Viadão do reggae.
3: Viadão do reggae.
4: Eles têm o sucesso, macho regueiro, tu não conhece?
1: Não.
4: Meu macho regueiro.
1: Macho regueiro.
4: Ele me lame por inteiro.
1: Meu Deus do céu.
4: Meu macho regueiro.
1: Macho regueiro é o Rafinha.
4: Ele me beija por inteiro. Viadão do reggae, sucesso. Também abraço pro Zambolt do reggae, amigo meu, com a perna, que toca reggae, lembra?
3: Bateu, hein?
1: O Zambut não tem uma...
4: Perdeu a perninha, ele.
1: Qual é a origem do apelido?
4: Correria, né? É ligeiro.
2: Corria pra caralho nas
4: Ele tira o teu óculos e tu nem viu.
1: Nem viu.
4: Beijo pra ele, meu irmão.
2: Viadão é uma dupla, né?
4: Viadão é uma dupla.
1: Classificados do Pretinho Básico para Redmac.
4: Básico Marquinhos, meu irmão.
1: 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E vamos vender o que hoje aí, Gomes?
2: Um músico.
1: Um músico?
4: Ai, pai. É o Usain Bolt?
1: Buenas, um pouquinho, desculpa. O que que o Usain Bolt toca, teu amigo?
4: Nesse momento?
1: Ele é músico. Ah,
4: cuidado, cuidado.
1: Que, meu irmão? Usain ele é Bolt? Músico, é?
4: Sim.
1: O que que ele toca?
4: Reggae.
1: Não, sim, mas instrumento musical.
3: Toca reggae.
2: Todo mundo toca reggae.
4: Toca bongo.
1: Bongo.
4: Que ele bota na cadeirinha.
2: É que bateria não dá.
4: Não, porque não pega no pezinho. Mas ele é muito bom jogando vôlei.
2: Buenas, pretinhos. Me chamo Jonatas Cardoso, sou músico nativista e na busca de alcançar meus objetivos, quero oferecer meu show
4: para a
2: audiência do
4: por
2: Pretinho.
4: Por favor!
2: Na minha proposta, entrego um espetáculo nativista adaptável em diferentes formas e contextos
4: de evento. Adaptável?
2: Podendo ser violão e voz até banda completa.
3: Faz reggae, Galdério.
1: Ah, dá pra ir com a banda completa.
2: Essa flexibilidade
1: com a banda
2: é
1: toda.
2: O diferencial que permite atender diversos ambientes e orçamentos.
1: É,
2: não tem foto? Sempre mantendo coerência musical e presença.
4: Tem a foto da banda, pô, tem que ter um som pra gente ouvir.
2: A estrutura. Pra tirar as dúvidas, conhecer meu trabalho e fazer um orçamento, a audiência me encontra no @ojonatascardoso.
3: Aí, quer ver? Ele agora, Vini.
4: Mas tá, abre aí, bota ele tocando pra gente ouvir.
2: Tem
4: abre
2: uma
4: aí,
2: galera que descreve
4: que tá no
2: O Jonatas Cardoso.
4: Rádio é áudio.
1: O Jonatas
2: @ O Jonatas Cardoso.
1: Jonatas normal, sem H, sem nada. Jonatas.
2: Jonatas.
1: Ah, beleza.
2: No mais, lhes deixo um abraço e Rafinha.
1: Camigol.
3: Fala.
2: Eu sou teu público.
3: Obrigado, nativista. Bota aí, Vini.
4: O Gomes zero paciência.
3: Tá ótimo, Vini.
1: Que isso, mano.
3: Que não,
1: isso,
3: não dá pra isso, bota mano. No cabo.
1: Que isso.
3: Não, bota no cabo. Bota aí vendeu o trabalho do cara.
2: Meu não dá aí nesse aí.
1: Ah, não dá nesse?
4: Como não tem aqui então, adaptado, cara?
1: Tem problema.
3: Ah, tem adaptado. Tu não quer, né, da moral pro...
1: Tu acha que só porque o teu é 17, esse cabo não pega no teu?
2: Não, pensei.
1: Aqui, estamos ouvindo aqui.
3: Bota aí.
2: Esqueceu até a voz.
1: O trabalho do nosso parceiro aqui que não tá vindo.
2: Jonatas
1: Cardoso. Tá aqui, ó. Esse é sem a banda, né? Dá como é que ver. Tira agora?
3: É, só dá stop. Ali se der stop para a música.
4: Não, o violão ele toca
1: tá
4: legal.
1: Tá tocando lá no Complexo Tarumã aqui, ó.
3: Pá?
1: Perto da casa ali.
3: Quilômetro de arrancada, né?
1: Ele é aí, muito... ó, aí, ó. Perfeito, ó. Bacana.
3: É
1: dá o e-mail de novo do parceiro aí. Porque tem gente que faz...
2: do Instagram.
1: Tem gente que faz um churrasco e quer chamar um músico. É normal vegano, isso. Né? No verão inteiro, os caras passam nos condomínios chamando um músico.
2: Cantar, tá, né?
1: É isso
2: colocar
1: aí,
2: no
1: cara.
2: Teu restaurante, tem que avisar
1: é o trabalho
2: a
1: do cara, Rafinha. É o trabalho do cara, velho.
3: Tem
1: que respeitar, não dá pra tirar onda.
3: Respeita.
1: A última vez que eu fui com o Rafinha num bar e tava um cara tocando, lá em Passo Fundo, ele jogou uma garrafa no cara.
3: Na vineria. Cantamos junto com o cara.
1: É verdade, o Rafinha inclusive cantou.
4: O cara pediu bispo pro cara, inclusive.
3: O cara se empolgou. Sim, o cara tá legal.
4: Não, quando ele viu o Lelê, ele se empolgou, né?
3: Era
2: arroba o Jonatas Cardoso.
1: Boa, 8:07. Vamos fazer, infelizmente, como passa rápido quando a gente tá aqui se divertindo, né?
3: Por isso. A gente não se divertiu muito hoje.
1: Não, todos nós nos divertimos, cara. Se não te divertiu, tu tem um problema.
3: Foi meio tenso o programa.
1: Pra quem que foi tenso, cara? Eu ri pra caralho.
2: Eu também. Mas o bom agora é que cada um vai pra sua casa, a gente só se vê amanhã.
1: Não, hoje, vocês, cara, eu tenho uma costelinha pra assar hoje da noite pra ver o jogo.
3: Não quer, vai... tu não vai com a gente?
1: Cara, era amanhã, eu tava com tudo pronto pra ir amanhã, não, mas daí hoje eu descobri que era hoje. Hoje eu descobri que era hoje, aí hoje é ruim pra mim.
2: Apliquei.
4: O Zambolt.
2: Conversamos no WhatsApp o dia inteiro sobre isso.
4: Zambolt, ô Zambolt, pra cima de Moaba,
3: mano. O Feta não tá no grupo.
4: Então nós vamos trocar pra amanhã, então, já que tu pode, vamos amanhã então.
1: Calma, já.
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13: 7 da noite, tá na hora de dar tchau. Mas antes eu queria fazer uma pergunta. Rafinha, prestou atenção na pergunta de hoje do Memória de Elefante, palavra do dia? A palavra, se tu não prestou, vou te falar. A palavra é pueril. Pueril.
14: O que, que é isso?
13: Eu quero te perguntar, o que, que é pueril?
14: Eu não prestei atenção, eu tava no telefone.
13: Mas é que tu deveria saber, porque tu tem um traço pueril. E mais do que isso...
14: Só eu tenho esse traço aqui, no grupo?
13: Talvez.
14: O mais aguçado é tu.
13: Não se trata de aguçado.
14: Então tu também não entendeu.
15: Não são traços da pueril, infância.
13: Exatamente, não. Mas ele não é algo, não, não. Um traço de infância. Ele é gurizinho de infância, tenho. Infantil, né, imaturo.
14: Entretenimento.
13: Então pueril é relativo à infância, à inocência, à ingenuidade. Era só teu, porque nós temos este quadro maravilhoso.
14: Mas a audiência
13: aqui chamado
14: focada.
13: Memória de Elefante, com a palavra do dia agora, com uma super produção da galera do Elefante Letrado, pra gente entender e saber o significado das palavrinhas.
14: Vou fazer uma coisa, cada edição desse quadro pergunta pra um também, não todos pra mim.
13: Tá.
14: Fechou.
13: Combinado. Aí eu vou apertar pra outro, então.
14: E agora?
13: Agora nós vamos fazer a escolha do craque do episódio, porque a KTO.bet.br bota pra gente. 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
14: Hoje tem Grêmio, hein?
13: Pode sair votando, Vini Moura. Não.
14: Não, não.
13: Não, é a minha mãe.
15: Tu nunca
13: a minha mãe.
15: Pera, não
13: isso,
15: assim.
13: A minha mãe.
15: Tu nunca começa por mim.
14: E daí?
15: Como é que funciona assim o programa?
13: Eu ia chamar Vini Moura. Deixa eu te fazer uma pergunta.
15: Faça uma pergunta.
13: Tu não quer votar agora? Tu quer votar depois?
14: Não, eu sou o último, tu sabe disso.
13: Tu não tá no assunto agora, desculpa te dizer isso, né? Mas não é contigo agora o assunto, é com o Vini Moura. Vini, tu quer votar depois?
15: Não, vou votar agora.

0: Olha a educação de Lelê Bortolassi.
1: Observe,
2: é o Lelê. Microfone.
0: Observe a educação de Lelê Bortolassi.
2: É o microfone,
3: vai,
2: esse aqui.
3: Vai. É o microfone, Lelê, tem razão.
4: Vou votar agora.
1: Vota mesmo.
3: Vota.
0: Eu voto.
4: Não, o meu voto.
3: Não, eu não, meu voto.
2: Em quem que eu vou votar? Me dizem quem que eu vou votar.
1: Cara, nós temos que dar uma banda ainda.
4: Ah, é? Eu vou votar em ti.
3: Por quê?
4: Cara, eu acho que o lance ali da volta do Rafinha foi legal.
3: Obrigado pelo teu voto, Vini Moura. Lelê, Leandro Chocolate. Ele voltou e vota
4: do Crespa, Lelê. Mas quem é que fez ele voltar?
3: Não,
4: foi eu?
3: Crespa, Lelê.
4: Foi
3: eu.
4: Ele
0: me tirou, Lelê. Eu falei pro Rafinha voltar.
3: Aperta o número e confirma, Lelê. Eu vou votar justamente no Rafinha.
4: No Rafinha.
3: Poder de ser expulso. Brindando a malandragem, então.
4: Bom, mas quem é que trouxe ele de volta?
1: Celebrando. Já viu o time de Santinho ganhar jogo?
3: Celebrando a marginalidade.
1: É isso.
3: Quem trouxe ele de volta?
1: Tem que ser vagabundo.
3: Foi tu? Foi eu, por pena. Por pena.
4: Mas então eu votar em ti também. Também ia celebrar,
1: Lelê. Esse sentimento não quer, quer o saio.
4: O Lelê,
1: não,
4: o Lelê tá te criticando.
0: Eu disse pro Rafinha voltar que eu tava com saudade dele. Aí tu falou.
3: Cala a boca, Sandrinho. O cara tinha saído fazia 30 segundos.
4: Não, manda ele calar a boca assim que ele gosta.
1: Cala a boca também. Cala, Lelê,
3: tu quer o tapão também? Além do cala a boca, o tapão.
4: Tu não aguenta dois minutos comigo.
3: É verdade, não aguenta.
4: Porque tu vai já.
3: Certo, Lelê votou no Rafinha, então.
1: Em mim.
3: E o Vini votou em mim. O Léo Oliveira vai votar em quem?
0: Meu irmão, vou votar eu. O Léo Oliveira não vai votar.
3: Ah, o da pena, então. Pode votar,
0: meu irmão, eu vou votar, meu irmão. Pera, a tua pessoa.
3: Na minha pessoa.
0: Por dois motivos.
3: Quais seriam?
0: O primeiro por ter... primeiro deixado eu divulgar aí as minhas adorações do meu cast novo de artistas, que é o Viadão do Reggae e o Zambote. E também por um momento que passou em branco do programa.
3: Ah, qual foi?
0: Que foi a hora que tu olhou pro Sandrinho e falou... Ô, bichona...
4: Vou sair no seu contigo ali,
0: mano. Ele meteu. Tá um bichona.
3: Eu não falei isso.
0: Falou.
3: Eu não falei isso.
0: Falou de bichona.
3: Falei, eu te peço desculpas.
4: Não, tu vai ver, eu vou pra cima de ti.
0: Então tu acertou. Então eu vou admitir.
4: Vai ver
3: muito obrigado.
4: De onde tá chegando.
3: Muito obrigado.
0: A bichona não adianta
3: cair. Sandrinho, quer votar tu ou vai passar pro Gomes?
4: É, eu vou votar eu.
3: Vai votar tu, então vota em quem?
4: Eu vou votar no Gordo Léo.
3: No Gordo Léo por quê?
4: É. Que ele fez muito bem o diálogo fake da briga. Ele que fez o isso, tá aquilo. A gente ensaiou fora do ar e funcionou, ficou bonito no ar.
3: Vocês ensaiaram?
4: Né? Ensaiamos.
3: Então são duas. Mesmo? Não é só uma, são duas.
1: Tem razão. Vou ter que concordar contigo.
3: São duas, então. Ô, Rafinha, vai botar quem?
1: Indiscutível hoje. Lelê, o cara mais educado do programa.
0: Observe, Leandro.
1: O cara mais educado, ele não se jogou em nada. Ele manteve
3: o microfone
1: dele.
3: É o microfone. Quem sabe um dia tu
1: dele
3: faz um único dia tu faz naquele microfone ali pra
1: vou
3: ver.
1: Ficar com cu.
3: E todo que mundo foi... que faz desse teu aí dá se uma, perde.
1: É verdade.
4: Olha, cara, Lelê votou em ti.
0: Cara, eu vou discordar, Rafinha.
1: Ele votou em mim.
4: E tu tá votando nele.
1: O Rafinha, nem prestei atenção nisso.
3: Isso, tu nunca presta.
0: Tu não lembra que tu corneteou ele uma hora.
1: Do quê?
0: Com a Alessandra Ambrosio, ele meteu a taradice do velho ali.
1: Ele tomou uma botada e depois jogou pra cacete. Diferente de outros que não entenderam o recado que
0: sim,
1: o
0: Fred que foram expulsos e ficaram cocô.
1: Eu não fiquei cocô, voltei na melhor vibe.
3: Voltou porque a gente teve pena de ti.
1: Esse sentimento saiu... eu não quero. Quer me expulsar, me expulsa.
4: Pena é uma merda.
1: Pena é uma merda.
0: Eu tenho pena de ti.
1: Tá, mas e aí, tu vai votar em quem?
4: Eu acho que a gente precisa desses olhos verdes.
0: Vamos pegar.
4: A gente precisa desses olhos verdes.
3: Quais olhos verdes?
1: Os do meu?
3: Não, Sandrinho, deixa eu te falar.
4: O Rafinha não mais próximo.
3: O Rafinha não tem olhos verdes.
1: Claro que eu tenho, tá bom.
4: Eu acredito em tudo que ele fala.
1: É difícil ser loiro de olho verde. Teu olho é meio azul, meu.
4: Como assim é difícil o loiro de olho verde?
3: Cara, o meu olho não é azul, meu olho é verde, cara. É verde, meu olho, não é azul, cara.
1: Mas ele tá estranho hoje.
0: Não é o cabelo.
4: É que às vezes dependendo.
3: Eu vou votar.
1: Isso.
0: Eu vou votar.
3: Quantos votos que eu não tenho? Eu tenho dois votos, o Lelê tem dois votos.
2: Eu tenho dois, quem
1: votou? Só um.
4: O Léo tem um. Lelê tem um voto, claro que é do Rafinha.
3: Ah, um voto do Rafinha.
1: Como claro que é
3: eu
1: do
3: tenho
1: Rafinha.
3: Dois votos. Quantos votos você tem, Vini?
4: Eu não tenho voto.
3: Não tem nenhum voto? Quantos votos tem, Léo?
2: Que faz, gente?
3: Já teve um voto. Gomes tem voto?
4: Nenhum voto.
3: Não essa, é que eu queira ganhar.
2: Essa análise não deveria ser feita.
3: Não
2: a gente
3: é que
2: já
3: eu
2: falou sobre
3: ganhar.
2: Isso aqui, né?
3: Não.
2: A plaquinha, todo mundo votar simultaneamente
0: para
2: o voto dos últimos não ser influenciado pela quantidade de votos
0: que queria ver o Grêmio hoje.
3: Nós podemos indeferido o teu pedido, Lelê. Indeferido.
4: Beleza.
0: Amanhã no bolo eu deixar o Natan.
1: Porra, nego.
3: Eu voto no Gomes porque a produção do programa de hoje foi excepcional.
2: Vai, eu discordo veementemente.
1: Eu não tô.
0: Eu quero mudar
3: eu
0: meu voto.
3: Não tô.
0: Eu vou mudar meu voto.
3: Lelê, a gente é brother, Lelê. Olha pra mim. Corta, eu não tô interessado na tua opinião,
0: Lelê. Mas
1: eu concordo com o argumento. Eu seria o

0: só uma
1: coisa. Ele eu não discordo do teu voto.
2: Não tem que concordar que ele foi bem.
1: Audiência.
2: Tu perdeu,
1: ninguém da audiência sabe se o cara lá da Lagoinha curou o problema
2: não
1: dele.
2: Não sabe isso aí.
3: Não, olha assim, ó. Tu não tá errado.
2: Eu não quero
1: por
2: saber.
1: Por isso quero saber se as três horas.
2: Eu mudei meu voto.
1: Curaram ele. Mas isso não é importante o que é.
2: Pra mim é. A questão não é o mérito, é a forma como ele falou.
1: O que é importante neste caso é a notícia e não o desfecho.
3: Ah, eu discordo.
1: O desfecho. Aí o desfecho faz o seguinte: usa a tua imaginação, que é fértil, e eu conheço.
2: 7-8.
1: E quando chegar em casa, tu resolve.
3: Não é 7-8, é 7-8.
1: 7-8 era isso? Infelizmente, você é obrigado. Infelizmente, você é obrigado a absorver o prêmio de craque do programa.
2: Nós mudamos os votos, hein, Vini? Lele ganhou 3 votos.
1: Não, vocês não mudaram.
2: Mudei.
3: Ah, tu vai mudar até a regra,
2: eles
3: se quiser.
2: Tapa na tua cara.
1: Olha só.
2: Tá querendo vir
1: vocês
2: brigar.
1: Vocês não mudaram os votos. Eu sou o craque do programa. Muito obrigado. Boa noite. Esteja conosco amanhã novamente, à 1 da tarde, para mais um Pretinho Básico. Um abraço. Obrigado pela sua audiência. Desculpa qualquer coisa.
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1: Sabe aquele sonho de criança de ter um superpoder? Uns queriam voar, outros se teletransportar e muitos até ler mentes. A gente sabe que, infelizmente, ainda não tem.

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